0: Chico Rei Paraná e o Canarinho Prisioneiro. Beleza demais, modão bom, hein? 6h15 da manhã.
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0: Beleza demais, gente, nós vamos contigo. Vamos com você até às 8 da manhã, trazendo boa música sertaneza. 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Agora são 6 da manhã, mais 18 minutos, eu volto dentro de 1 minuto e meio e a gente continua com o Modão Sertanejo.
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8: Legal, estou de volta às 6h20 da manhã. E agora chegando essa daí, ó, a galinhada com Chitãozinho e Xororó. Alô, Dona Maria.
9: Chamou a gente mais não, Chitão.
10: Será, Chororó?
9: Eu acho.
10: Ah, então espera aí. Dona Maria, mata mais frango!
9: Puxa, fora e sanfoneiro! Trem vai ser bom demais hoje, rapaz. Hoje vai até raiar o dia, hein?
10: Bom também.
9: Acende o fogo,

0: Grace Ralph cantando bonito pra você. Vida dividida, essa moda sertaneja bonita, hein?
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0: Maravilha demais, gente. Bom dia pra você nessa manhã de terça-feira. Atenção aí, né? O segundo dia da semana e você na boa com a gente ouvindo o nosso programa. Alô, Nilda, bom dia. Nilda, Nilda já está aí fazendo aquele café gostoso, né, Nilda?
2: Bom dia, Sandro. E aí, um cafezinho preto agora de manhã, hein?
0: Bom chama, demais. Papai. Eita, coisa boa, hein? Valeu, Nilda. Um abraço. Nilda, todo dia me faz uma figa aqui que, meu Deus do céu, viu? Aí ela manda um vídeo aqui, rapaz. Aquela carne bonita fritando, rapaz. Aquela carne do sol frita. Aquele cuscuz. Aquilo, enfim. Meu Deus do céu. Ô, Nilda, tu quer me matar, Nilda? Um abração pra você, viu? Muito obrigado pelo carinho da audiência. Tá aí na Baixada, ouvindo a nossa programação. E ela acorda cedo demais, né? Cedo, cedo, cedo. Pensa numa mulher que acorda cedo. É a minha amiga Nilda. Um abração, minha querida. Viu? Abração pra você aí. É, tem mais gente pra falar com a gente aqui. Alô, bom dia.
3: Bom dia, meu amigo Sandro. Que é Erlon.
0: Erlon?
3: Minha mãe, Dona Laura, tá pedindo pra você passar a música pra Boneca Cobiçada. Valeu, Sandro. Um bom dia.
0: Aí é boa, viu, Dona Laura? Um beijo no seu coração, Dona Laura. Ô, Dona Laura, olha, eu fico muito grato de saber que a senhora está ouvindo nessa manhã, né, o programa Amanhecer na Chapada Diamantina, tá bom? Tá? Muito obrigado, eu gosto muito da senhora, viu? Muito mesmo. A senhora é uma pessoa que mora no meu coração, tá? Muito obrigado, né? Muitos anos ouvindo o nosso programa, desde lá, né, do ano de 1999, né? Quando nós começamos aqui no programa Fim de Tarde, né, pela manhã, ouvindo um momento de nostalgia, né, Dona Laura? Coisa boa demais, né? E a gente fica feliz demais, né? Fica feliz demais de ter vocês na companhia, saber que vocês ainda continuam ouvindo, né? Esse que vos fala, né? Aqui, né? Hoje já mais velho, né? Nós conversamos aqui novinho, novinhos, né? Eu era novo quando eu comecei aqui, não era, Dona Laura? Quando a gente era com os cabelos brancos, mas a gente vai levando a mesma alegria, o mesmo amor, né? Para essa turma bonita, para essa galera, né? Que ouve o nosso programa. Dona Laura, um beijo no seu coração. Vou tocar a Boneca Cobiçada para a senhora, tá bom? Porque eu sei que a senhora está ouvindo o meu programa. Um beijo no seu coração. Tem mais gente para falar com a gente?
4: Bom dia, meu amigo.
0: Bom dia.
4: Isso, essa galinha daí tá boa, viu?
0: Tá boa.
4: Vou pedir a Marivaldo pra fazer uma qualquer hora e convidar a gente pra ir lá na Quixaba.
0: Rapaz, me convida.
4: Eu quero mandar um abraço aí pra irmã dela, pra Marina da Lagoa Nova 2, pra Jara do Leite, pra Jara Capoteiro. Pra, aliás, já todo esse pessoal que tá na sintonia aí, meu amigo.
0: Maravilha.
4: E aí, a música eu quero, Fera Mansa, com o Zé Leca Marcos Luciano, viu?
0: Maravilha, beleza. Ô, Valtemir, tô dentro, viu? Me convide aí, me convide também, que eu tô dentro dessa galinhada aí, viu? Não me deixe de fora não, viu, meu amigo? Porque pra gostar de galinhada é eu mesmo, né? Aquela galinha caipira, bem temperada, no ponto, aquela que a carne chega, fica vermelha, né? É verdade. Um abraço, Valtemir, muito obrigado pelo carinho da sua audiência.
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0: Tá aí, ó. Boneca Cobiçada. Dona Laura, um beijo. Essa aí vai pra senhora aí, pra todos que estão ouvindo a programação, viu?

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1: Bom demais, Jair, pra você, o modão com Milionário José Rico, a boneca cobiçada. Eu fui pra Dona Laura, na rua Presidente Vargas, de mostra nosso amigo Erlon. Valeu, Erlon, bom dia pra você, meu amigo. Muito obrigado também pelo carinho da audiência. Obrigado, né, por participar com a gente aqui. Participe sempre, tá bom? O nosso zap é o 75992074717. Você pode mandar sua mensagem, mandar o seu alô pra quem você quiser, e a gente tá pronto aqui pra atender, tá bom? 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São 6 da manhã, mais 35 minutos. Eu vou fazer um breve intervalo comercial e já já eu volto trazendo mais modão pra você aqui no nosso Amanhecer na Chapada.
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6: Hora certa, 6 da manhã, mais 40.

0: estamos de volta com o nosso Amanhecer na Chapada Diamantina. Bom dia, bom dia, bom dia pra você que tá na sintonia do nosso programa. Ei, coisa boa, hein? Alô, seu Jair da Fazenda Agropal, bom dia, meu amigo, como é que tá você aí? Tudo bem? Tudo certo? Tudo tranquilo?
1: Bom dia, amigo Som da Canta, um bom dia especial para todos os ouvintes aí da Rádio Cultura.
0: Opa!
1: O programa... O amanhecer da Chapada, é?
0: Isso, isso aí, é, amanhecer da Chapada.
1: Um bom dia para Dominguinho, tá fazendo Arapiaca, a família.
0: Arapiaca, bom demais.
1: É, o pessoal do Alto Bonito aí, Tony de Mana, Anailton na Lagoa do Capim, Negão.
0: Beleza.
1: É, Bió, rapaz, Bió também.
0: Bió.
1: Aí da Lagoa do Capim.
0: Alô, Bió.
1: Nego de Chico Gringo e Chico Gringo também, viu?
0: Chico Gringo.
1: Um bom dia para todos.
0: Bom
1: e a próxima
0: demais.
1: Música eu ofereço para todos os ouvintes aí.
0: Valeu, seu Jário. Seu Jário da Fazenda Agropau, lá de Bonito. É, ouvindo o nosso programa todas as manhãs, né? Muito obrigado mesmo de coração a todos que curtem o nosso programa, né? Legal demais. Um abraço aqui para o meu amigo, o Alex Medrado. Alex, daqui a pouquinho eu vou tocar um modão aqui, chonado, que vai para você aí, e especialmente para o Galego. Cadê o Galego, apaixonado? Tá chorando ainda? Ou tá aí ainda? Como é que tá aí a situação dele aí na padaria, hein? Ainda tá chorando ainda? Vou tocar um modão aqui para ele já já, viu? Eita, nós, 6h43 da manhã, você conferindo o nosso programa Amanhecer da Chapada Diamantina. Deixa eu mandar mais abraço aqui, né, para o pessoal que tá com a gente ouvindo o nosso programa. O meu amigo Noaldo, alô Noaldo, um abração. Cadê você, Noaldo? Noaldo tá sumido, hein, Noaldo? Abração aí para você ir na Lagoa Bonita, não, na Bonita de Mundo Novo, né? Bonita de Mundo Novo, Ibiaporã. Ibiaporã tá lá ouvindo nosso programa. Pessoal da Várzea dos Bois, obrigado a minha amiga Liliana, bom dia para você, obrigado pelo carinho da audiência. O meu amigo Amarildo, alô Amarildo, bom dia, o Amarildo aí na Barrinha. Acorda Silvino aí, Amarildo. Cadê Silvino, rapaz? Silvino tá sumido também, hein? Cadê você, Silvino? Meu amigo Perivaldo, pense no homem que acorda cedo aí, meu amigo. Antes do galo cantar, ele já tá de pé, viu? Eita! Alô, Perivaldo, oi da Safa, bom dia pra você, meu amigo. Na sintonia do nosso programa, né? É, abraço especial também para a nossa amiga Berenice, lá do Grotão, né? Ali próximo à Encantada, essa turma bonita aí, ouvindo o nosso programa. Bom dia para vocês, tá? É, também um abraço aqui, vai para quem? Vai para a minha amiga Lange, lá do Buriti. Eita, um abraço, viu? Abraçando a você aí no nosso programa, todo mundo na sintonia da nossa programação. Muito bem, são 6h44, a gente toca a próxima canção para o meu amigo, o seu, né, Antônio Jário, que pediu aí a próxima canção, oferecendo para toda a galera aí. Chegando, ele aí, ó, João Mineiro Marciano, a mulher que eu amo. Alô, Galego, essa é para você, hein?

0: 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Além do mais, além da conta, né? São 6:50 o nosso amanhecer na Chapada Diamantina. Deixa eu falar aqui com o Naldo. O Naldo apareceu aqui, ó. Alô, Naldo, bom dia.
1: Bom dia, Sandro. Não tô sumido, não. Tô me ouvindo aqui nesse momento.
0: Maravilha, maravilha.
1: Ouvindo aqui o amanhecer da Chapada.
0: Maravilha.
1: Gostaria de ouvir uma música aí. Se você puder passar aí com Sula Miranda.
0: Sula Miranda. Elas,
1: mas é, muito boa.
0: Boa, boa, boa, boa, boa. Vou tocar aí Sula Miranda pra você daqui a pouquinho aqui no nosso programa Amanhecer na Chapada Diamantina. Valeu, Naldo. Um abraço, meu amigo. Muito obrigado pela audiência aí, né? Muito obrigado aí a todos de Ibiaporã, né? Ibiaporã, mais conhecido como Bonita de Mundo Novo. Bonita de Mundo Novo. Valeu, um abraço, hein? 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Daqui a pouquinho tem notícias para você. Já já você vai ficar sabendo. É. Dólar, USDA e China ditam o rumo da soja. E também China renova a habilitação de frigoríficos dos Estados Unidos. Já já você vai ficar sabendo aqui no nosso Amanhecer na Chapada Diamantina, tá bom? Obrigado pelo carinho da audiência. Valeu, Valdo. Abração, meu amigo. Vamos essa, eu trago mais uma agora. Depois eu vou tocar Robertona Miranda, né, que vai pro meu amigo Noaldo. Mas antes tem essa daqui, ó. Mococa e Muraci e o Caminhoneiro. Vai para todos os caminhoneiros da nossa Bahia, da nossa região, aqui de Utinga e de todo o Brasil.

Legal, faltando 5 minutos, não, só faltam 3. Só faltam 3 minutos para as 7 da manhã, aqui no nosso Amanhecer na Chapada Diamantina. Eu vou trazer a próxima canção que vai para o meu amigo Noaldo, né, que pediu para ouvir a música com Sula Miranda. E a gente traz essa aqui, ó, Caminhoneiro do Amor.

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1: Legal, você ouviu aí a Sula Miranda, aqui no nosso programa, Amanhecer na Chapada Diamantina. Bom dia pra você na sintonia do nosso programa, hein? Vamos essa levando o nosso programa. Um abraço para o meu amigo Cláudio Pires. Alô, Cláudio Pires, bom dia, que está aí, né, também arrebentando aí nos finais de semana, aqui com a gente, né, no quadro da cultura. Um abraço para você, viu, Cláudio? Bom dia, minha amiga, bom dia para você. Agora são 7 da manhã, mais um minuto, chegou a hora de informação.
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1: 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E também China renova a habilitação de frigoríficos dos Estados Unidos. E ainda, governo eleva a projeção de inflação para esse ano de 3,7% para 4,5%. 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O mercado de soja fechou a semana dividido. No Brasil, a alta do dólar ajudou a sustentar os preços. Já na Bolsa de Chicago, as cotações caíram após a USDA projetar safras recordes no Brasil e nos Estados Unidos para 2026 e 2027. A China também segue no radar. O encontro entre Donald Trump e Xi Jinping, né, terminou sem anúncios de novas compras de soja americana, reforçando a dependência chinesa da produção sul-americana. Nos próximos dias, o mercado acompanha o clima dos Estados Unidos e no sul do Brasil, onde o frio e as chuvas podem afetar plantio, colheita e logística. A China renovou a habilitação de mais de 400 frigoríficos dos Estados Unidos para exportação de carne bovina e autorizou outras 77 plantas. A decisão ocorre após a visita de Trump ao país asiático e sinaliza uma reaproximação comercial entre as duas potências mundiais. No ano passado, quase 390 frigoríficos americanos perderam autorização para vender à China, o que derrubou as exportações dos Estados Unidos. Com isso, o Brasil ampliou espaço no mercado chinês. Mesmo com a reabertura, analistas avaliam que a carne brasileira deve seguir competitiva e beneficiada no curto prazo. O governo eleva a projeção de inflação para este ano. Vamos ouvir então a reportagem.
2: O Ministério da Fazenda elevou de 3,7% para 4,5% a projeção de inflação para este ano, levando a estimativa oficial ao teto da meta definida pelo próprio governo. A revisão divulgada nesta segunda-feira reflete, segundo a pasta, os impactos da Guerra do Oriente Médio, que fez o preço do petróleo passar dos 110 dólares por barril. O subsecretário de Política Macroeconômica, Rafael Leão, detalhou os reflexos da alta que afastaram a previsão de inflação deste ano do centro da meta, que é 3%.
3: Até o início do conflito, nós víamos observando uma inflação que apontava para uma convergência ao centro da meta, né? E a partir de março, isso começou a mudar. A gente teve choque nos preços do petróleo, que passou a pressionar combustíveis, insumos industriais, parte dos custos de transportes também foram afetados, e que tem possíveis desdobramentos também na cadeia, inclusive de alimentos, né? Que é outro vetor de pressão inflacionária.
2: O governo acredita que parte dessa alta do petróleo será amenizada pela valorização do real e por medidas para reduzir o repasse ao consumidor. Apesar do cenário inflacionário, a estimativa para o crescimento da economia para este ano foi mantida em 2,3%, medido pelo PIB, o Produto Interno Bruto. É que, para o governo, a atividade econômica deve desacelerar neste e no próximo trimestre, por causa dos juros altos, mas com retomada gradual no final do ano. Vale destacar que as previsões do governo são mais otimistas que as do mercado financeiro, que projeta inflação perto de 5% e crescimento econômico abaixo de 2%. Se por um lado a alta do petróleo empurra a inflação para cima, por outro, reforça o caixa da União. A expectativa é de um ganho extra de 8,5 bilhões de reais por mês. O subsecretário de Política Fiscal do Ministério da Fazenda, Rodrigo Toneto, explicou a importância desse dinheiro a mais.
4: Entendemos que as famílias brasileiras não precisam ser vítimas do conflito, uma vez que o Brasil, felizmente, tem condições de absorver parte desse choque com parte das receitas extraordinárias derivadas do aumento do preço do petróleo. Essa é uma sorte, de fato, do Brasil frente a outros países. Então, acho que essa é a fortaleza do Brasil, que nos permite chegar num momento de um choque e absorver esse choque de um jeito que não seja transferindo o custo para as famílias, que nada tem a ver com os bombardeios no Irã.
2: Segundo o governo, o dinheiro extra vem de royalties, dividendos, imposto de renda de pessoa jurídica, contribuição social sobre lucro líquido e imposto de exportação ligados ao setor petrolífero. Da Rádio Nacional em Brasília, Osama El Ghauri.
1: Obrigado, meu amigo Osama. 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
2: Beleza, são 7 da manhã, mais 15 minutos, 7h15 da manhã, e você está aí, né, ouvindo o nosso programa. Tivemos ontem, né, não é a nossa área aqui não, mas é interessante a gente estar trabalhando aqui também, né, falando sobre... Ontem teve a convocação, a lista dos convocados para a seleção brasileira ontem, né, rapaz? Pois é, estava na expectativa aí ontem. Rapidamente passando aqui, então ficou assim, ó, ficou goleiros Alisson, Ederson e também o Everton, né? Os defensores, né, ou seja, os zagueiros, Alexandro, Brenner, Danilo, Douglas Santos, Gabriel Magalhães, Léo Pereira, Marquinhos e Wesley, né? Os meio-campistas, Bruno Guimarães, Casemiro, Danilo Santos, Fabinho e Lucas Paquetá. Os atacantes, Endrick, o Martinelli, né? Também Igor Thiago, Luiz Henrique, Matheus Cunha, Neymar. A dúvida era o Neymar, foi convocado o Neymar, né? Rafinha, também o Rayan e ainda o Vini Júnior. São os convocados aí para a seleção brasileira para a Copa 2026. Pois é, meu amigo. Legal demais, vamos seguindo com o nosso programa e a gente vai trazendo aí mais música para você aqui no nosso programa. Eu vou trazer a música com o Sérgio Reis, essa música é uma música que foi interpretada por Sérgio Reis, mas essa música é da dupla Belmonte Amaraí, né? Eu já falei uma vez aqui, vou repetir, eu estive ontem ali no Paraíso conversando com algumas pessoas, e perguntando sobre a Amaraí, e as pessoas me confirmaram, a Amaraí era realmente daqui, né, do Paraíso. A Amaraí saiu daí do Paraíso com em torno de 5, 6 anos de idade, e foi para Minas, para São Paulo, se tornou um grande cantor, radialista e apresentador de TV. Inclusive, toca parentesco do meu pai, né, eu acho aí de uma terceira geração. Mas marcou história com Saudade da Minha Terra, essa música bonita, né? E realmente, né, o Amaraí, né, que tem o nome original de registro, Domingos, né? E ele fez bastante sucesso no Brasil inteiro com a música Saudade da Minha Terra. E agora interpretada por Sérgio Reis, né? Aí, 7h17.

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6: Legal, 7h22, um abraço para a dona Marivalda na Quixaba, ouvindo o nosso programa.
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6: Valeu, valeu, dona Marivalda, um beijo no seu coração, obrigada. E também a dona Maria, né? A Maria, lá na região ali de Mulungu do Morro, né? Que é a irmã da dona Marivalda. Um abraço, muito obrigado por essa turma bonita aí. É, breve, né? Vamos fazer uma turnê por aí, umas visitas aí nessa região, viu? Eita, coisa boa, viu? Obrigado, viu, dona Marivalda, um beijo no seu coração. Ao pessoal aí da região de Quixaba, né? Muito obrigado pelo carinho da audiência. Eu quero mandar também abraço aqui para o pessoal que está nos ouvindo, né? O programa Amanhecer na Chapada. A minha amiga Lene. Alô, Lene. Bom dia, Lene Miranda, né? Bom dia, Lene. 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Meu amigo Nonda do Caetano, bom dia também, sempre na sintonia. O meu amigo Luiz da Mata Verde. Bom dia, Luiz da Mata Verde. Bom dia pra você, Luiz. Mandar um abraço aqui para o Geraldo Capoteiro. Alô, Geraldo Capoteiro, bom dia pra você, meu amigo. O homem dos versos, né? Pois é. Também um abraço para nossa amiga Ivone, lá do Caetano. Bom dia para você, Ivone. Todo mundo na sintonia do nosso amigo Gel do Rádio. Alô, Gel. Gel do Rádio, lá de Bonito, né? Um abração para você também, ouvindo a nossa programação. Vamos seguindo. Eu vou trazer mais uma para você agora, chegando o Trio Parada Dura e as Andorinhas. Ei, manhã boa, hein? Manhã boa é aqui, ó. Amanhecer na Chapada.

0: Aí o Roberto na Miranda. Roberta Miranda e as Marcas cantando pra você nessa manhã de terça-feira, aqui no Amanhecer da Chapada Diamantina, quando são 7:29.
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0: Hora de mandar mais abraços aqui, mandar mais alô. Deixa eu abrir aqui a minha agenda digital. Agora é a agenda digital, né? Antes era a agenda lá, aquela agenda escrita, né? Eita, nós. Lá nos anos 90, né? Quando a gente começou no rádio. Muito bem, mas olha só. Mandando um abraço aqui especial para o meu amigo Van, né? Um abraço para a Dona Amélia. Ô, Dona Amélia, um beijo no seu coração. Ô, Van, você vai providenciar aí, Van, um rádio para a Dona Amélia, viu? Dona Amélia gosta muito de rádio. E você tá com dois rádios. Você tá com rádio lá na roça e tá com rádio aí na sua casa. Leva o rádio pra Dona Amélia, rapaz. Eita, nós. Um beijo no coração, Dona Amélia, né? Gosto muito demais daquela pessoinha. Gente demais, gente boa demais. O meu amigo Dil do violão, tá na sintonia do nosso programa. Lá na Baixona, né? Alô, Dil, bom dia pra você. O Marco de Dote tá sumido. O Marco, o que é que você tá fazendo aí pela manhã, Marcos? Hein? Tá sumido, Marco? A minha amiga Nilda já mandei um alô e ela já mandou um alô pra mim hoje. É o Elson, né? Da minha tia Dulzinha, né? Aí no Quarana, minha tia Dulzinha tá aqui na rua, né? Um abraço, viu? Um beijo no seu coração. Tô lhe devendo uma visita. Eita, cabra macho. Também o seu Domingos Alves, da Fazenda Arapiraca. Na região de Cabeceira do Rio, bom dia para o senhor. A dona Cleonice, também o senhor Zé Carlos. São meus vizinhos ali no sítio. Um abração para vocês, obrigado pelo carinho. O meu amigo caminhoneiro Hélio, bom dia, Hélio. Um abraço para você, viu? Dona Valmira e seu Lelê lá no Olho d'Água. O meu amigo Cozinho, né? Cozinho da oficina. Pense num cabra que conhece de piada e anedota. Qualquer dia desse eu vou trazê-lo aqui para contar umas piadas aqui, umas anedotas aqui, porque o homem conhece, viu? O homem sabe de piada, viu? Vou botar ele aqui junto com o velho Eugênio para trazer umas anedotas aqui. Também um abraço especial para o seu José Martins, na sintonia do nosso programa, né? E a Maria do Rádio. Alô, Maria do Rádio, bom dia, bom dia, bom dia. Meu amigo Palinha também, né? O meu amigo Palinha, tá lá no Cajueiro com sua família. E a dona Laura da rua Presidente Vargas, que eu já mandei um abraço, um beijo para a senhora hoje aí, hoje cedo, tocando a música aí, Boneca Cobiçada, né, dona Laura? Um abraço para a senhora, viu? O meu amigo Luiz da Mata Verde tá com a gente também ouvindo o nosso programa. Alô, Luiz, bom dia, meu amigo.
2: Bom dia, Sandro. Quem fala aqui é Luiz da Mata Verde. Tô ligando aí para mandar um alô para Silvino aí na Barrinha.
0: Bom.
2: E Lelé e Valmira aí no Oitavo.
0: Beleza.
2: E tô lhe pedindo também um louvor com qualquer uma que você quiser passar.
0: Vou passar um no instante. Bom.
2: O Evangelho.
0: Modão, viu?
2: Bom dia, Sandro.
0: Beleza.
2: Com Deus.
0: Cuida aí, porque as galinhas estão procurando lugar pra botar, viu, Luiz? Eu ouvi daqui, viu? Eu ouvi daqui. A galinha cantando, ó. Quer ver? Ele colocou aqui, ó, de novo, ó. Vamos lá ver.
2: Bom dia, Sandro. Quem fala aqui é Luiz da Mata Verde.
0: Olha.
2: Tô ligando aí pra mandar um alô pra Silvino aí na...
0: Valeu, Luiz. Um abração, meu amigo. Um abraço aí pra vocês aí lá na Mata Verde, né? Luiz da Mata Verde. Ele quer ouvir um louvor. Eu vou tocar já. Faz aqui um intervalozinho de um minuto, não um pouquinho mais, né? E a gente volta já. Eu trago um louvor rural para o meu amigo Luiz lá da Mata Verde. Bom dia.
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3: Olha a hora, já estamos de volta. 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Então é isso aí, ó. Vamos seguindo com o nosso Amanhecer na Chapada Diamantina.
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3: Essa daqui vai para o meu irmão Luiz da Mata Verde. Um modão é o louvor rural. Tá aí, ó. Essa é boa. Faltando 16 para as 8 da manhã.

0: do ano de 1991, Zezé de Camargo e Luciano, e a música Deus, matando a saudade, né? Pois é, são 7h51 no nosso Amanhecer na Chapada Diamantina, você conferindo o nosso Amanhecer na Chapada.
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0: Beleza, agora são 7h51, eu volto em 30 segundos.

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4: Glória a vez de milionário José Rico. Ei, modão, sonhei com você. Alô, Regi de Dona Laura, bom dia, meu amigo, bom dia. Tá aí, faltando 8 para as 8 da manhã.

0: Aí, João Mineiro, não, milionário José Rico, né? Sonhei com você. Aqui, 7h56, como dizia o nosso amigo Agnello, mate o homem, mas não troque o nome, né? Gente, muito obrigado pelo carinho da audiência. Está chegando o final de mais um programa. Agradecendo a Deus por mais um dia, por mais uma oportunidade. E a você pelo carinho, pela audiência. Até o presente momento, viu? Um beijo no coração de cada um de vocês. Amanhã, se Deus quiser, às 6 da manhã, estaremos de volta com mais uma Amanhecer na Chapada. Tchau, gente!
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6: Silvano Santos, o cantor, a paz.

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0: Obrigado, Aracaju!
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Você tá entendendo? Ó, ó, ó o passo, ó. É assim, ó.

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2: 8h57.

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Mais uma canção. Essa canção, ela é de um grande artista nacional e a gente converteu pra Axé Music. Eu tenho certeza que vocês conhecem e vão cantar com a gente aí, viu? Vambora na onda, desejo imortal. Vambora.

Essa delícia, nossa onda de calor é verão. A rua é nossa casa, nosso quintal é a nossa cachaça, carnaval de Salvador. Venha, vem cá, bebê, venha, venha, vem cá, bebê. 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Eu quero ouvir você cantar comigo. Bora, vai, vai, vai. 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E aí você vai cantar comigo assim, ó, vai.

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é para minha querida amiga Roberta. Em todo show de Lucas Brito sempre tem uma Roberta. É, ô Roberta, vamos lá.

Cadê o grito da galera aí? Mais uma música nossa. Essa canção é linda demais. Já vimos trabalhando ela há algum tempo. Tá brincando de amar. Vamos!

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3: Eu vou pegar seu drink, tá,
2: você,
3: meu amor?
2: Você e eu.
3: Eu sempre tive essa vontade.
2: Vamos mais um drink?
3: Vambora com um drink.
2: Daquele jeito.
3: Eu tomo um drink, você canta pra mim.
2: Perfeito,
3: pode ser?
2: Combinado.
3: Canta, meu amor.
2: Deixa comigo.

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0: 10h29.
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1: 11:26.
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1: 11:26.
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1: 11:29. 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
1: 11:31.
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5: Bom dia, bom dia, bom dia. 11 horas 33 minutos da manhã, gente. 11h33. 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Hoje, terça-feira, 19 de maio de 2026. Já se passaram 139 dias, 226 dias para o ano 2027. A lua nova estação é outono. Hoje é dia do defensor público, dia nacional de luta pela anistia. Santo Ivo. Muito obrigado pela audiência. Onde você estiver, eu vou com você até 1h30 da tarde com as notícias de Utinga, da Chapada, da Bahia, do Brasil e do mundo.
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5: As manchetes de hoje chegando no seu rádio. INSS, novas regras do consignado para aposentados estão em vigor. Encontro reúne 330 emissoras de rádio e TV públicas do país. Jogos online podem abrir brechas para que jovens entrem no cybercrime. Alunos da rede pública terão inscrições automáticas no Enem. Internações por doenças intestinais cresceram mais de 60% no Brasil. Daniel Vorcaro é transferido para a cela comum da Polícia Federal. Carlo Ancelotti anuncia convocados para a Copa do Mundo. O governo lança linha de crédito para motoristas de aplicativo e taxistas. Semana Nacional da Educação Financeira começou ontem. Polícia Federal prende chileno por suspeita de injúria racial e homofobia em voo.
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5: A operação que investiga fraudes do Banco Master completa 6 meses. O INSS vai notificar beneficiários sobre prova de vida pelo WhatsApp. O governo eleva a projeção da inflação para este ano em 3,7% para 4,5%. 11h36 da manhã, 11h36. O governo criou medidas para subsidiar preços de combustíveis, afirma Lula. Estados Unidos recebem nova proposta do Irã para tentar encerrar a guerra. Rio Grande do Norte, São Paulo e Pará elegem prefeitos, vereadores em pleitos suplementares. 11h36 da manhã, participe. Como é que está o clima na sua região, hein? Ontem foi um dia de muito calor aqui na cidade de Utinga. A noite começou mais ou menos. Quando foi de madrugada, esfriou. No momento, como é que está o clima aqui no centro de Utinga? Já vamos conferir a temperatura. No momento, aqui no centro da cidade, 26 graus centígrados. As notícias da área policial, a temperatura, você vai conferir com a gente daqui a pouquinho também, o preço do boi gordo e muito mais, ouvindo o melhor jornal da Chapada Diamantina.
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6: A previsão do tempo para esta terça-feira, dia 19, indica chuvas em quase todos os estados da região Nordeste, segundo o Instituto Nacional de Meteorologia, o IMET. As precipitações podem ocorrer em forma de pancadas no Maranhão, Piauí e Ceará. Já o Rio Grande do Norte terá predominância de muitas nuvens ao longo do dia. Na Bahia, em Alagoas e na capital pernambucana, Recife, a previsão é de poucas nuvens e o tempo mais aberto. Entre as capitais nordestinas, as menores temperaturas previstas são de 23 graus em Fortaleza, São Luís e Natal. Já a máxima pode chegar aos 33 graus em Teresina. A umidade relativa do ar varia entre 50 e 100%. Juline Pogorzelski, o tempo e a temperatura.
5: Obrigado, Juline. Olha a hora, gente. 11h38. Estados Unidos recebem nova proposta do Irã para tentar encerrar a guerra.
7: No Oriente Médio, o Paquistão entregou aos Estados Unidos uma nova proposta do Irã para tentar encerrar a guerra na região. O governo iraniano confirmou que enviou sua posição a Washington, mas não revelou detalhes do possível acordo. Entre as exigências de Teerã estaria um fim definitivo dos conflitos, a retirada das sanções econômicas e a reabertura do Estreito de Hormuz, rota estratégica para o transporte mundial de petróleo. Enquanto isso, novos ataques israelenses no sul do Líbano provocaram grandes colunas de fumaça e mobilizaram ambulâncias da região. Em meio à escalada da violência, manifestantes foram às ruas do Iêmen em apoio ao Líbano, ao Irã e à causa palestina. Organizações internacionais também denunciaram o aumento das execuções e da repressão a dissidentes dentro do Irã desde o início da guerra. A crise entre Cuba e Estados Unidos ganhou um novo capítulo. O presidente cubano, Miguel Díaz-Canel, disse que uma possível ação militar americana contra a ilha poderia provocar um banho de sangue e ter consequências incalculáveis para a região. A declaração foi feita depois que o site americano Axios publicou uma reportagem afirmando que Cuba teria comprado mais de 300 drones militares da Rússia e do Irã. Segundo a reportagem, o armamento poderia ser usado contra alvos dos Estados Unidos. O governo cubano negou as acusações e disse que Washington está fabricando um pretexto para justificar uma possível intervenção militar. A tensão entre os dois países aumentou ainda mais depois da expectativa de que o ex-líder Raul Castro possa ser formalmente acusado pela justiça americana por um episódio ocorrido em 1996. Um terremoto de magnitude 5,2 atingiu a região de Quanxin, no sudoeste da China, e deixou pelo menos 2 mortos. 13 prédios desabaram e mais de 7 mil pessoas tiveram que deixar suas casas na cidade de Liuzhou. Imagens mostram prédios destruídos, ruas isoladas e centros de abrigo lotados. As equipes de resgate continuam as buscas por desaparecidos. O governo chinês mobilizou centenas de bombeiros, cães farejadores e equipes especializadas para atender as áreas mais afetadas. Com informações da agência Reuters da TV Brasil, em Brasília, César Reiser.
5: Muito bem, César. 11 horas 40 minutos da manhã, 11h41, Tropical Motos. 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
5: 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As informações chegando, e ontem, à tarde, por volta das 18 horas, saiu a convocação do Carlos Ancelotti. O Neymar, rapaz, foi convocado, viu? Muita gente comemorando, alguns ficaram meio chateados, mas a maioria comemorou o retorno do jogador Neymar. Agora é desejar boa sorte. A convocação já saiu. É desejar boa sorte à seleção brasileira, gente, né? Vamos torcer. Vamos torcer, seja que Deus quiser, vamos torcer. Unir forças aí pela nossa seleção na Copa do Mundo, tá bom? Na hora do esporte, aí sim vamos fazer mais comentários sobre a convocação do Carlo Ancelotti. Foi feita ontem. Teve um tempinho em acesso ao nosso site, hein? www.oinoticias.com.br. Muita coisa para você lá, oinoticias.com.br. Você fica sabendo de tudo que acontece em Utinga, na Chapada, na Bahia, no Brasil e no mundo, viu? Isso mesmo que você ouviu. É isso mesmo que você ouviu, ó, gente. Família pedindo aí doação de sangue para ajudar Marlon Macedo Costa. É até hoje. Nossa campanha está sendo feita também aqui, a nossa ajuda. Família pedindo doação de sangue para ajudar o Marlon Macedo Costa. De acordo com familiares, são necessários pelo menos 10 doadores de sangue até hoje. Isso mesmo que você ouviu. Paciente que está internado no Hospital Universitário Professor Edgar Santos, em Salvador. De acordo com familiares, são necessários pelo menos 10 doadores de sangue até hoje. As doações podem ser realizadas em qualquer unidade da EMOBA, informando aí o nome dele, Marlon Macedo Costa. A campanha destaca a importância da solidariedade e reforça aqui um simples gesto para salvar vidas, tá bom? Quem puder colaborar, entre em contato agora, 75998700212, nessa doação de sangue aí, tá bom? 75998700212, mais informações nesse número. A EMOBA lembra que doar sangue é um ato seguro, rápido e fundamental para manter os estoques abastecidos, ajudando pacientes que necessitam de transfusões em hospitais de todo o estado da Bahia. Vamos ajudar aí o nosso amigo Marlon Macedo Costa. Doações de sangue até hoje, tá bom? São 11h46 minutos. Vá mandando seu áudio, vá participando com a gente. Atenção, você que é motorista de aplicativo e taxista, hein?
9: O governo lança nesta terça-feira uma nova linha de crédito para motoristas de aplicativo como Uber e 99, além de taxistas. É o programa Move Aplicativos. A iniciativa vai oferecer condições especiais para financiamento de veículos, manutenção e capital de giro. O presidente Lula participa do lançamento do programa logo mais à tarde na Casa de Portugal, na cidade de São Paulo. O ministro da Secretaria-Geral da Presidência, Guilherme Boulos, adiantou na semana passada que a ideia do programa é reduzir os custos dos motoristas com aluguel de carros em locadoras. Segundo Boulos, o Move Aplicativos deve funcionar nos moldes do Move Brasil, lançado no fim de abril, que ofereceu 21 bilhões para a compra de caminhões e ônibus. E ainda nesta terça-feira, na capital paulista, Lula participa nesta manhã da abertura do Encontro Internacional da Indústria da Construção no Distrito AMB. O evento reúne palestrantes e importantes representantes do setor no país. Da Rádio Nacional em Brasília, Renato Ribeiro.
5: Renato Ribeiro, 11h48, gente, 11 horas 48 minutos. Muito obrigado pelo carinho, muito obrigado pela audiência, onde você estiver. Vamos dar uma girada agora nas informações, chegando para a gente aqui a respeito do boi gordo, né? Isso, já fomos falado aqui, as informações chegando, girando, cotações, temos as cotações de ontem, né? Vamos dar uma verificada como é que ficou ontem a cotação do preço do boi gordo no Brasil. Você que está aí ligado nas fazendas aqui da região de Utinga, da Chapada Diamantina, obrigado, obrigado pelo carinho, pela audiência.
6: O mercado agropecuário inicia esta segunda-feira, dia 18, com queda no preço do boi gordo. Em São Paulo, a arroba é negociada a R$ 344,60, registrando o recuo de 0,40%, segundo os dados do CPEA. No setor avícola, os preços seguem estáveis. O frango congelado continua cotado a R$ 7,66 o quilo, enquanto o frango resfriado é vendido a R$ 7,68 na Grande São Paulo, em São José do Rio Preto, em Descalvado. Já a carcaça suína especial mantém estabilidade e segue negociada a R$ 8,71 por quilo nos atacados da Grande São Paulo. O suíno vivo, por outro lado, apresentou alta nos estados analisados. Em São Paulo, o animal é comercializado a R$ 5,52. Os dados completos do setor podem ser consultados diariamente nos indicadores divulgados pelo CPEA. Reportagem Juline Pogorzelski.
5: Obrigado, 11 horas 50 minutos, 11h50, INSS notificará beneficiários sobre a prova de vida pelo WhatsApp.
10: O INSS vai passar a notificar pelo aplicativo WhatsApp aposentados e pensionistas sobre a necessidade de regularização da prova de vida. O aviso será apenas para as pessoas que não tiveram os dados localizados pelos sistemas automáticos do governo federal. A mensagem será enviada pela conta oficial Governo do Brasil, identificada por um selo azul de verificação, e também vai aparecer na caixa postal do aplicativo gov.br. A prova de vida é um procedimento usado para evitar fraudes e pagamentos indevidos. Desde 2022, o processo passou a ser feito automaticamente pelo cruzamento de informações na base de dados oficiais do governo, sem a necessidade de comparecimento anual ao banco ou ao INSS para a maioria dos beneficiários. Quando o governo não encontra nenhuma informação atualizada de movimentação recente, como vacinação, emissão de documentos e votação em eleições, o beneficiário é convocado para fazer a comprovação manualmente. Quem não receber a mensagem pelo WhatsApp, uma notificação no aplicativo do gov.br ou um alerta no extrato bancário, não precisa tomar nenhuma providência. A prova de vida pode ser realizada pelos aplicativos Meu INSS e gov.br, pelo banco onde o beneficiário recebe a aposentadoria, pelo aplicativo do banco que oferece biometria facial ou presencialmente na agência bancária. O governo alerta para tentativas de golpe e fraudes envolvendo a prova de vida. Segundo o INSS, as mensagens oficiais não enviam links externos, não pedem senhas, CPF, endereço ou dados bancários, e nem solicitam pagamento por Pix ou qualquer outra forma. O órgão orienta os beneficiários a desconfiarem de mensagens recebidas fora dos canais oficiais E lembra que o INSS não envia servidores à casa dos segurados para recolher documentos. Com informações da Agência Brasil, da Rádio Nacional em Brasília, Gésio Passos.
5: 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Serasa e Correio, gente, passam a fazer negociações pelo Desenrola Brasil.
11: Mais de 7 milhões de dívidas negativadas com cadastro no Serasa poderão ser renegociadas pelo novo Desenrola Brasil. Para quem não tem facilidade com as ferramentas digitais do programa, outra forma de resolver a pendência é indo a uma das mais de 10 mil agências dos Correios espalhadas pelo país. Essa possibilidade é uma parceria entre o Serasa e os Correios para que a população tenha mais acesso às negociações com condições especiais, como os descontos, que podem chegar a 90%. De acordo com o Serasa, o Brasil tinha, no mês passado, mais de 83 milhões de pessoas com nome sujo, o que significa mais da metade dos adultos brasileiros na inadimplência. Esse montante acumula mais de 340 milhões de dívidas negativadas, com média superior a R$ 6 mil cada uma. Ainda segundo o Serasa, essa realidade reforça a pressão do endividamento sobre o orçamento das famílias brasileiras, principalmente porque a origem delas está justamente nos gastos com bancos e cartões de crédito. O novo Desenrola renegocia somente as dívidas contratadas até 31 de janeiro deste ano, com atraso de 90 dias a 2 anos. Para aderir ao programa, é preciso ter renda máxima de R$ 8.100 por mês. Além das agências dos Correios, as negociações podem ser feitas pelo site ou aplicativo do serasalimpanome.com.br. No site do Ministério da Fazenda, ainda é possível calcular a negociação das dívidas em atraso com o simulador do novo Desenrola. Da Rádio Nacional em Brasília, Sayonara Moreno.

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3: Meio dia e 3.

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4: Meio-dia e 6.
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5: Muito bem, 12 horas 8 minutos. 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Beleza, graças a Deus. 12 horas 8 minutos, 12 e 8. O pagamento do Bolsa Família de maio começou ontem, viu, gente? Fica atento isso aí.
6: Mais de 19 milhões de famílias começam a receber nesta segunda-feira o pagamento do Bolsa Família referente ao mês de maio. Foram destinados quase 13 bilhões de reais para garantir o benefício médio de R$ 678 por domicílio. Em maio, o programa de transferência de renda do governo federal conta com 160 mil novas famílias. No total, o programa beneficia cerca de 49 milhões e meio de pessoas. O Nordeste concentra o maior número de beneficiários, com quase 9 milhões de famílias. Depois, aparecem as regiões Sudeste, com mais de 5 milhões de lares, e Norte, com 2 milhões e meio, seguidas do Sul e do Centro-Oeste. O pagamento do Bolsa Família segue o calendário escalonado, de acordo com o último dígito do número de identificação social, encerrando-se com o NIS final zero no último dia útil de maio. Neste mês, o calendário foi unificado em 217 municípios atingidos por desastres climáticos. A medida vai atender 1 milhão e 200 mil famílias que vivem em áreas em situação de emergência ou calamidade pública. É o caso de moradores do Rio Grande do Norte, Pernambuco e Paraíba, além de Amazonas, Roraima, Rio de Janeiro e Paraná. Com a unificação do calendário, essas famílias podem receber o pagamento já no primeiro dia do cronograma, sem precisar seguir o calendário tradicional. Da Rádio Nacional em Brasília, Renato Ribeiro.
5: Obrigado, Renato Ribeiro. Olha a hora, 12h10, boa tarde, 12h10. Muito obrigado pelo carinho, pela sintonia. 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Vá mandando áudio, quero saber como é que está o clima na sua região. Já vamos conferir, muitos áudios já estão chegando aqui, de toda a região participando. E você, o que você achou da convocação? Ontem nós fizemos uma enquete, o que você achava, sobre a convocação do Neymar. E o Neymar foi convocado. E aí, você gostou dos 26 convocados pelo Carlo Ancelotti? Dê a sua opinião. 75992-99207-4717.
7: Bom dia, Eliseu, e todos os ouvintes da Rádio Cultura de Otinga. Aqui na Macaúba amanheceu, até claro, o sol brilhando, mas agora já está voltando o tempo, já está esfriando, está chovendo aí para baixo, lá de Jacobina, já está dando algumas garoas, ok.
5: Obrigado, Gabriel. Esse é o Paixão, o homem dos teclados, né? É isso mesmo, 12 horas, 12 minutos, sem parte lá de Macaúbas e Miguel Calmon ouvindo a gente, rapaz, é bom demais, hein? Quem que tá na linha agora aqui?
8: Boa tarde, Eliseu, aqui é a Romária, né, irmã do Cláudio, falando aqui de Rio Verde, Goiás. Aqui no exato momento não está chovendo, só tá aquele friozinho bom, aquele friozinho maravilhoso, aquele tempo gostoso.
5: Bem, muito obrigado, querida, muito obrigado pela participação. Mais ouvintes na linha aqui, aqui não para, é o Jornalismo Cultura.
9: Boa tarde, Eliseu, aqui é Duas Barras, manda um alô para mim, que eu sou sua ouvinte, número um, viu? Aqui, o dia hoje, amanheceu um pouquinho nublado, às vezes esquenta um pouquinho, fecha de novo, mas tá assim, né? Quando vai chegando o inverno, é isso, né? Boa tarde, obrigada.
5: Obrigado, Elza de Duas Barras, de Morro de Chapéu, muito obrigado, Elza. É isso mesmo, um abraço aí pessoal de Duas Barras. Meu amigo Sérgio Jacaré, gente boa, Vanusa também ouvindo a gente, Guilhermano, muito obrigado pessoal de Duas Barras. Zé Ribeiro, ex-vereador Zé Ribeiro, gente boa demais, aquele abraço, hein, a todos vocês da comunidade de Duas Barras. Alô, Baianinho, rapaz, você tá sumido, Baianinho. Acorda, Baianinho. Alô, vereador Luciano. Acorda, vereador Luciano. É, um abraço, a turma amiga de Duas Barras ouvindo a gente aí, tá todo mundo em uma só sintonia. Meu amigo Alex Medrado tá ouvindo a gente lá em Lagedinho.
10: Boa tarde, Eliseu. Gostei não, Eliseu. Neymar não é jogador de grupo, não. Seleção tem que ser jogador de grupo. Ele tá provando em todos os clubes que ele passou aí, ele arruma confusão. Tem outro jogador aí melhor do que ele para ter sido convocado no lugar dele. Uma boa tarde a todos.
5: Boa tarde, meu querido amigo Alex. Alex não gostou da convocação do Neymar. É a opinião dele, vamos respeitar a opinião do nosso querido Alex Medrado, lá de Lagedinho, ouvindo a nossa programação. Mas agora temos que torcer, né, Alex? Vamos torcer. Vamos torcer para ver se essa seleção consegue aí fazer uma atuação boa na Copa e quem sabe até conquistar o título, né? Agora é pensar positivo. Seu Silvino está ouvindo a gente também.
11: 12 minutos, você está ouvindo a gente. Está na linha agora aqui.
12: Alô aí, Palaga aí. Carlos Nunes, Sérgio Roberto, Diego Jó, Justina Godento, Marcelo de São Paulo, Francisco, Adivaga, Luiz Ana Mata Verde. É, Lizinho, aqui hoje vai ser o... Tá sendo voado, viu? Tá que nem ontem não, porque ontem ficou de bater, perdi a meus filhos, e nós fez um calorzinho, de madrugada fez senhor, mas hoje vai ser o sol começou a esquentar agora. Pensa que vai dar chuvinha aí, viu?
5: Pronto.
12: Um abraço pra você aí.
5: Um abraço, meu amigo, seu Silvino, nego Jó, também encontrei com eles ontem aqui, ó, o rádio que tá pegando bem lá na barrinha, hein? Alô, Vermelho, ali na região do Buriti, muito obrigado, pessoal das Pedrinhas. Alô, Zé das Pedrinhas, aquele abraço, Zé, ouvindo a nossa programação, muito obrigado, pessoal ali, nosso amigo Adriano Dobro de Codorna, muito obrigado. É, Amarildo Souza, também da Barrinha, muito obrigado. Duval do Café Utinga, sempre... Alô, Chico da Diamantina, tem propriedade naquela região ali também, muito obrigado. Gilberto da Cachaça, na Fazenda Mulungu, tá ouvindo a nossa programação. E hoje tem bolão, alô Teda Federal, alô Judeilson.
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0: pergunta a Alex Vicente, nosso amigo Vicente, professor Vicente, torcedor do Vasco. Ele quer fazer uma perguntinha a Alex. Lá, alô, Alex. Alex Medrado de Lagedinho. Olha a pergunta para você, Alex.
1: Eliseu, pergunta a Alex aí. Quem é o jogador que ele convocaria para o lugar do Neymar? Porque não tem outro. Qual é o outro aí? Pra me dizer qual é o outro jogador aí. Porque para mim não tem. Que joga igual o Neymar aí, para jogar lá na posição do Neymar. No Brasil aí. Cite um aí. Bora, Alex. Cite um aí, por favor.
0: Olha aí, Alex. O Vicente, rapaz, defendendo o Neymar, viu? Olha o Vicente pressionando o Alex de Lagedinho. Quer saber de você, Alex? Quem você convocaria no lugar do Neymar, viu? Eu não fiquei em cima do muro ontem, eu dei também minha opinião, eu sou a favor. Meu grande amigo narrador, um dos melhores que nós temos na Bahia, o João Pedro também foi, era contra a convocação do Neymar. O Alex também não gostou. Mas o Vicente aqui já disse que é a favor, sim. E muita gente comemorou aqui em Utinga também, no Brasil inteiro, né? Muita gente ontem, ó. Quando fala, rapaz, quando falou o nome de Neymar, sacudiu a galera, viu? Na hora da convocação, eu estava aqui nos estúdios, nós transmitindo ao vivo ontem aqui. Tava eu, Cecel, né, o comedor de Sarapatel, estava aqui ouvindo aqui com a gente. E nós transmitimos aqui ao vivo, a Rádio Cultura transmitiu a convocação. Rapaz, quando falou o nome de Neymar, balançou tudo, viu? É, quando falou o nome dele, balançou. Ele tem um histórico, na verdade é essa. É, ele não está tão bem no Santos, né, gente? Todo mundo sabe que o Neymar não está tão bem no Santos. Mas o cara faz a diferença, viu? Ele faz a diferença. Aí o Vicente foi e procurou aí a Alex Lagedinho, Alex.
1: Eliseu, pergunta a Alex aí. Quem é o jogador que ele convocaria para o lugar do Neymar? Porque não tem outro. Qual é o outro aí? Pra me dizer qual é o outro jogador aí. Porque para mim não tem. Que joga igual o Neymar aí, pra jogar lá na posição do Neymar. No Brasil aí. Cite um aí. Bora, Alex. Aí,
0: a polêmica aí, no jornal Voz do Povo. Obrigado, Vicente. E o Alex já respondeu, viu, Vicente? A audiência aqui é impressionante, na região do Lagedinho também. Meu amigo Alex, responda para o Vicente aí, Alex.
2: Vou responder, Vicente, aí agora. O amigo de Theo. Olha aí, Vicente. Aquele menino lá do Cruzeiro que joga com a 10, se não me engano é com a 10. Joga melhor do que Neymar, mano. Neymar não é de grupo não, Vicente. É problemático. O rapazinho do Cruzeiro joga melhor do que ele. Meio de campo lá. Só esqueci o nome dele, que eu sou flamenguista.
0: Olha aí, esqueceu o nome dele, que é flamenguista, meu amigo Alex. A opção dele era colocar um jogador do Cruzeiro no lugar do Neymar. Um jogador que eu não convocaria, vou deixar bem claro aqui, sou flamenguista, todo mundo sabe, é o Paquetá. Ele não colocaria na seleção, eu levaria Pedro. Viu, Risadinho? No lugar do Paquetá, tudo bem que são posições diferentes, né? O Paquetá mais joga mais um meio campo ali, faz uma meia, né? Mas no lugar do Paquetá, eu botaria o centroavante Pedro. Eu levaria o matador, levaria o centroavante, o autêntico centroavante, né? Mas agora não tem mais jeito, né, gente? Já foi convocado, mas é opinião. É opinião. E a sua opinião? Você gostou, não gostou? Participe para cá, manda áudio. 75992074717. É, o nosso querido professor Vicente é de acordo com o Neymar. O Alex já não é, já colocaria um jogador do Cruzeiro. E a sua opinião? Tá valendo, hein? 75992074717, é tudo ao vivo.
3: Boa tarde, Eliseu. Aqui é Noaldo de Biaporanga de Mundo Novo. Tô aqui ligado no Jornal do Meio Dia, Voz do Povo. Aqui muito calor hoje aqui, viu, Eliseu?
0: Calor em Biaporã, bonita de Mundo Novo. Muito obrigado. Adriano do Ovo de Codorna quer dar opinião também lá. É, do Buriti. Boa tarde, Adriano.
4: Boa tarde, Eliseu. Boa tarde, ouvintes da Rádio Cultura, sempre sintonizados no Jornal Voz do Povo, ficando bem informado na hora do seu almoço com o nosso amigo Eliseu aqui. No Eliseu, ontem eu não participei da enquete, mas eu era contra a convocação do jogador Neymar. E a única ressalva que eu coloco em todos os jogadores que foram chamados em relação a convocação é só o Neymar. O Neymar, para mim, ele foi para a Copa do Mundo por fama. É, a mídia empurra o cara, o técnico fica de mão atadas e a responsabilidade ficaria no Ancelotti se não chamasse e caso perca a Copa do Mundo. Eu penso dessa forma. Agora, sim, a minha opinião é essa. Eu acho que Neymar não estava preparado fisicamente para uma Copa do Mundo e vamos esperar e torcer que Neymar chegue lá e faça a diferença. Agora, eu mesmo não

0: chamaria, não. Mas é uma opinião minha, eu acho que muita gente vai ser contra, outros a favor, mas eu penso dessa forma. Eu acho que teria jogadores mais preparados fisicamente do que o Neymar, hoje, né? Mas o Ancelotti preferiu assim, vamos torcer que o Neymar faça uma boa Copa do Mundo e traga aí o Hexa para nossa nação.
1: É isso aí, tá aí a opinião, vamos respeitar também a opinião do meu amigo Adriano Dobro de Codorna. É isso aí, é a opinião dele, vamos respeitar. Eu já assisti esse filme, viu? Eu já assisti esse filme. A Copa de 94, o Brasil estava desacreditado, viu? Quem assistiu aquela Copa? Muita gente pegando no pé do Romário. O problema era o Romário, viu? Naquela época, vai, não vai, vai, não vai. Resumindo, o Brasil vai lá e ganhou a Copa. Depois veio a questão do Ronaldinho, chamava Ronaldinho, depois o Ronaldo Fenômeno, e aí vai, o homem faz cirurgia de cá e quebra joelho, não sei quantas vezes, e faz cirurgia. Resumindo de novo, vai desacreditado, não é que o Brasil ganhou a Copa também? Esperamos que agora aconteça de novo, com o Neymar, essa polêmica toda que está no Brasil aí. Brasil, não fique pensando, o Brasil está desacreditado, viu? Está desacreditado, muitos jogadores aí não estão convencendo, a verdade é essa. Muita gente aí detonando mesmo o Neymar. E se de repente acontecer como aconteceu aí, com o Romário, e no caso do Ronaldinho, do Ronaldo Fenômeno? Tudo pode acontecer no futebol, né? Vamos aguardar, vamos aguardar. Estou gostando aqui da polêmica. Você manda o seu áudio 759-9207-4717.
2: Eliseu, se brincar, Vicente joga melhor do que Neymar. Neymar igual o Theo de Nonô quando jogava bola aí, do Baba do Velho. Só arrumava que Neymar. Neymar igual o Theo de Nonô quando jogava bola aí, do Baba do Velho. Só arrumava confusão.
1: Vicente, aí não é comigo, agora é com você e Alex, viu? Vou repetir esse áudio aqui de novo, viu? Pra você, meu professor Vicente.
2: Eliseu, se brincar, Vicente joga melhor do que Neymar. Neymar igual o Theo de Nonô quando jogava bola aí, do Baba do Zé. Só arrumava confusão.
1: Tá vendo aí? Meu amigo Theo, tá em São Paulo, né? Grande figura. É problemático os dois, é, meu amigo Alex? Os dois são problemáticos, é? Meu Deus do céu. 12 horas e 25 minutos. Vamos a um break comercial. Daqui a pouco tem mais jornal, o melhor da região.
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4: Meio-dia e 26.
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2: Dia 28.
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2: Meio-dia e 29.
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2: Meio-dia e 31.
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2: Meio-dia e 33.

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0: Muito bem, gente. 12 horas 35 minutos, 12h35.
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0: Deixa o povo falar, rapaz. O jornal hoje tá daquele jeito. Tá bom demais, hein? É, eu tava até desanimado, viu, Risadinho? Eu estava até desanimado com a Copa do Mundo. Mas não é que eu animei de ano pra hoje, rapaz. Animei mais, né? Deu mais um clima de Copa do Mundo, viu?
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0: É, animei um pouquinho, né? Eu tava desanimado, achando o time fraco, né? Mas agora deu uma animada, né? Deu uma animada aí. Vamos conferir.
3: Boa tarde. Aqui, até o momento, tava frio, mas agora à tarde já vai ser quente. Já tá começando a esquentar, hein? Já tá esquentando aqui aos poucos. E aí, quero mandar um abraço aí para todos os pessoal da Sintonia, Marivaldo Naquixaba, Maria Nilza, para Geo do Rádio, Mário da Reciclagem, para Selvado, e assim para todo esse pessoal que está sempre na Sintonia, né? E aí, sobre a contratação do Neymar, eu não tenho nada contra, mas eu mesmo, no meu caso, eu mesmo não contrataria não, né? Neymar, nem quando ele era mais jovem, que ele jogava bem, eu nunca fui fã dele. Ele era um cai-cai desgramado. Cavava muita falta e às vezes acabava até atrasando o jogo. Então eu mesmo não contraria não. Mas é como disse, cada qual tem o seu gosto, né?
0: É verdade, tá aí a opinião do Valtemir, da Vila Paraná, do Bonito. Vamos respeitar a opinião dele. Tá todo mundo aqui falando, dando opinião. Isso é importante demais. Quem é que tá na linha agora aqui? Já vamos conferir quem mandou esse áudio.
4: Boa tarde, Elisio Aquino, aqui é Lucas falando de São Paulo, mas eu sou de Cachoeirinha, município de Wagner. Queria dar meu palpite aí falando sobre a enquete do Neymar, né? E eu acho que o Neymar deveria ir sim à Copa. Deveria ir assim à Copa para agregar mais ainda ao grupo, né? Que ele tem muito talento, né? Para agregar no grupo ali. E eu creio que vai ajudar bastante a seleção brasileira aí. Um abraço aí, uma ótima tarde aí para todos da Bahia aí. Um abraço.
0: Obrigado, Lucas, de São Paulo.
4: Boa tarde, Eliseu. Eu queria mandar um abraço, um alô aí para Adriano do Buriti, Adriano das Codorna. Um abraço para ele aí. Tudo de bom, Adriano? Falando aqui de São Paulo.
0: Obrigado pela audiência. São Paulo na audiência. Adriano do Ovo de Codorna. Tem mais gente aqui. Vardo de Tanquinho do Lençóis. Van do Balneário do Agemiro. Tá aqui, Van. Diz aí, Van, boa tarde. 12h37.
5: Boa tarde, sim. Meu amigo Elisio Aquino, tudo bem? Aqui é Arivan, aqui do Balneário Pousada Admiro, aqui no abraço, meu amigo, tudo bem? Meu amigo, eu tô ouvindo aqui, eu, como você sabe, eu não tenho. Eu era. Torcia pro Corinthians, né? Gostava muito do Corinthians, mas depois dessas bets, depois dessas caras de aposta, pra mim, o futebol do Brasil acabou. É muita máfia, o sistema é. O que rola hoje é o dinheiro, muito dinheiro, entendeu? Depois dessas betas, essas caras de aposta, para mim o futebol do Brasil acabou. Antigamente o jogador sonhava, qualquer jogador, qualquer clube brasileiro sonhava para vestir a camisa amarela, né? Que eu ia ter mudado de cor, mas antigamente era amarelinha. O pessoal sonhava, qualquer jogador sonhava de estar na seleção brasileira por cada camisa. E dava o sangue, né? Não por dinheiro. Hoje em dia eu vejo que os caras jogam por dinheiro, perdem por dinheiro. Time é comprado, futebol é comprado, a máfia é desgramada. Então, para mim, acabou. Tem mais de 4 anos que eu não assisto um futebol. E, para mim, o Brasil acabou, o futebol do Brasil, por causa do dinheiro. Porque hoje, a maioria dos jogadores não joga por camisa, por time. Joga por dinheiro. O que manda hoje, infelizmente, no Brasil, no mundo hoje, é o fator real, dinheiro. A verdade é essa. Então, você vê, a Copa do Mundo começa agora, rapaz. Agora, mês que vem, e tá aí desmotivado. Antigamente era rua pintada, era banderola, era camisa, era não sei o que. Então tá desmotivado, infelizmente tá desmotivado o futebol brasileiro. Entendeu? Neymar já teve nome, mas cai demais, se machuca demais, entendeu? Então pra mim, o Brasil não tem mais futebol pra ganhar a Copa, né? Agora hoje rola muito dinheiro, entendeu? Eu desmotivo a gente a torcer por um time, na minha concepção. Uma boa tarde a todos.
0: Muito bem, 12 horas 40 minutos. Está aí a opinião do nosso amigo Vando Balneário do Agemiro. É isso aí. Todo mundo tem que dar sua opinião. O jornal aqui é democrático. e todo mundo dá a sua opinião. É, isso é importante demais. 12h40, tem mais gente aqui, não para. Vamos ouvir o Vardo lá do Tanquinho dos Lençóis? Vamos ouvir o Vardo agora?
6: Boa tarde, meu amigo Eliseu, da Rádio Cultura de Utinga. Aqui é o Vardo, Tanquinho dos Lençóis, torcedor do Vasco, como você mesmo sabe aí. Agora, sobre a convocação de Neymar, eu torcia que o técnico chamasse ele aí, viu? Porque um cabra, Eliseu, ele não tá muito bom no Santos, né? Todos nós estamos vendo. Mas um cabra que já jogou em vários times, né? Lá com o Barcelona e outros times aí, grande, né? Já jogou, a gente já viu, já jogou bem mesmo. Na seleção já jogou bem. É um meio problemático mesmo, mas isso é quem tá lá no campo jogando com sangue quente, isso é qualquer um desses que estão aí, né? Então, porque tem muitas convocações aí de jogadores aí, que a gente até acredita e quando chega lá não faz nada, né? Mas Neymar já fez e pode fazer. Isso é o meu ver, né? E no Santos, só foi ele. Não, ele tá jogando no Santos, não tem dois, três jogadores que foi. E ele foi junto. Não, só foi ele. Por quê? Ele é diferenciado dos outros. Isso é meu ver. Valeu, uma boa tarde para o meu amigo Eliseu da Rádio Cultura e uma boa tarde para todos os ouvintes da Cultura.
0: Muito obrigado.
6: Vardo, Tanquinho de Lençóis.
0: Vardo, Tanquinho de Lençóis. Muito obrigado, meu amigo Vardo. Direto de Tanquinho de Lençóis, microfones da Cultura abertos.
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0: Você que está ouvindo a gente, muito obrigado. Você que ligou o rádio agora também no aplicativo Rádios Net, no nosso aplicativo Rádio Cultura M820, um radinho de pilha de energia. Muito obrigado. Você foi a favor ou contra da convocação. Nós fizemos essa enquete ontem. Muita gente participou. O homem já foi convocado. E você, gostou, não gostou? E os outros jogadores também? Não é só Neymar, não, gente. E os outros? Você gostou dos outros? Né? Teve dois baianos também que foi convocado, viu? É bom frisar. Dois baianos foram convocados ontem. E daqui a pouco eu vou falar os nomes aqui. Tudo direitinho para você. 12h42, vamos até a cidade de Wagner agora. É, Francisco, quer dar sua opinião também.
7: Boa tarde, Eliseu Aquino. Aqui é o seu Francisco da Reciclagem na cidade de Wagner. Mandar meus alunos aí para Sérgio Roberto. Minha filhada, Nego Jorge. E toda essa galera que tá de ponta a ponta ligado no jornal. Eliseu, deixa eu falar uma coisa. Cada um tem uma opinião. Eu vibrei demais, viu, Eliseu, na convocação de Neymar. Se não me fala a memória, é a verdadeira Copa de Neymar. E Neymar vai ser espetacular, viu, Eliseu? Neymar vai ser, ó, o jogador da Copa, pode crer. Neymar vai ser aquele jogador que vai fazer a diferença na Copa do Mundo. E também, Eliseu, eu queria parabenizar, né? Não é do meu time, Eliseu. Mas é o time do Flamengo, falhou em dois jogos, falhou. Mas Léo Pereira tá de parabéns, viu, Eliseu, de estar na Copa do Mundo. Danilo não tinha vaga, né? Eu creio que Danilo não tinha vaga, Eliseu, mas se ele levou, né? E ele vai pro banco, entra de segundo tempo, né? E ele entra de segundo tempo, Danilo. Agora Danilo não é... Ele foi convocado, mas ele vai ser. Eu acho que ele vai ficar no banco, Eliseu. Vai entrar de segundo tempo. Para que a seleção tenha um lateral melhor. Agora, parabenizar ele, viu, Eliseu? Quando eu vi Eliseu, ele falar: Neymar, senta aqui do meu lado. Eu falei: pronto, Neymar já vai ser convocado por Ancelotti. Porque Neymar, mesmo machucado, Eliseu, Neymar faz a diferença. Neymar faz a diferença na Copa. Valeu, Eliseu. Fiquei feliz aí, né, de três jogadores do Flamengo convocados para a seleção. E por Neymar ser convocado. Cada um tem sua opinião. Agora, eu mesmo gostei da convocação de Neymar na seleção. Valeu, Eliseu, uma boa tarde pra vocês aí.
0: Boa tarde, rapaz. É isso aí, cada qual dando a sua opinião. Que maravilha, uns contra, os outros a favor. Outros acreditando, os outros não. É a democracia do país, é assim, né? Muito bem, 12h44.
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0: Tava dando seu áudio, o jornal termina 1h30. Pode ficar à vontade aí, 759-9207-4717. A área policial chegando, segundo informações do comando da PM da cidade de Utinga, das últimas 24 horas. Graças a Deus, tá tudo em paz, hein?
8: Plataformas de jogos online, além de estarem no centro de polêmicas por expor crianças e adolescentes a abusos, elas também podem abrir brechas para que jovens entrem no cybercrime. O alerta é de Sérgio Luiz Santos, delegado de repressão a crimes cibernéticos de Pernambuco e que pesquisa cibersegurança no Centro de Estudos e Sistemas Avançados do Recife, o CESA.
9: Isso é como se fosse já uma incubadora de algo que pode se tornar criminoso. Porque ele tenta muitas vezes trapacear no jogo, depois ele tenta piratear esse jogo. E do piratear ele tenta monetizar, e de monetizar ele precisa esconder esse dinheiro, ou seja, é um fluxo padrão até de uma fraude bancária, só que num aspecto menor de jogos.
8: Além de vender os jogos, as plataformas também vendem acessórios ou habilidades virtuais que ajudam a avançar etapas e a melhorar a performance do personagem. Bruno Vilela, de 30 anos, costuma jogar em plataformas online e diz que é comum encontrar pessoas tentando trapacear.
10: Tem, dentro dos joguinhos existem muitos itens que eles têm valor monetário, né? Independente do jogo. Hoje em dia, os jogos eles utilizam disso para monetizar o próprio jogo, a própria plataforma. Então, as pessoas também descobriram jeitos de trapacear e roubar esses itens dentro do jogo, né? Tipo, através de programação mesmo e através de hackear as contas dos outros, assim.
8: Sérgio Luiz Santos analisou o perfil atual dos criminosos virtuais no Brasil. São geralmente homens jovens, entre 18 e 30 anos, e que, apesar de terem familiaridade com o mundo virtual, não têm grande domínio da tecnologia. A especialidade, na verdade, é de convencimento.
9: O golpista brasileiro, ele não tinha nem conhecimento técnico. Ele é simplesmente um indivíduo que fazia o que a gente chama de engenharia social. Ele era muito bom na arte do engano. Hoje ele já tem um conhecimento técnico, por exemplo, de fazer com que a sua vítima faça alguns comandos no celular que entregue o comando ali daquele aparelho para o golpista. Ou que faça instalar algum software malicioso dentro do computador e assim por diante. Eles estão evoluindo, mas ainda o conhecimento geral do golpista é um conhecimento básico na área de tecnologia.
8: Segundo a pesquisa Game Brasil feita no ano passado, 37% das pessoas entre 16 e 30 anos no Brasil jogam online. Desse total, mais de 80% dizem que os jogos são a principal plataforma de entretenimento. Sérgio lembra que a vigilância dos pais é fundamental para evitar o aliciamento.
9: Se os pais não estiverem ali monitorando seus filhos, cuidando seus filhos, pode ser uma porta de entrada até de aliciamento, porque alguns adultos se infiltram nesses jogos e tentam aliciar jovens para o crime.
8: Para denunciar violações aos direitos das crianças e adolescentes nas redes sociais, dá para ligar para a Ouvidoria Nacional de Direitos Humanos pelo Disque 100 ou no WhatsApp 61 99 611 0100. Também dá para denunciar em safernet.org.br. Da Rádio Agência Nacional no Recife, Eliane Gonçalves.
0: Obrigado, Eliane Gonçalves, 12h48. E a enquete está aberta aí, até um e-mail para você dar opinião. Gostou da convocação da seleção brasileira, dos 26 jogadores? Você gostou também da convocação do Neymar? Participe com a gente.
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0: 12h48, Daniel Vorcaro é transferido para a cela comum da Polícia Federal.
11: O banqueiro Daniel Vorcaro, dono do Master, foi transferido para uma cela comum na Superintendência da Polícia Federal em Brasília. Transferência autorizada pelo ministro André Mendonça, do Supremo Tribunal Federal. Desde março, quando foi preso pela segunda vez, Vorcaro ocupava a mesma cela em que ficou o ex-presidente Jair Bolsonaro antes de ir para a prisão domiciliar. Lá, o empresário tinha liberdade para receber advogados durante o dia todo, entre 9 da manhã e 5 da tarde. Como a proposta de delação que ele estava negociando já foi entregue à Polícia Federal e à Procuradoria-Geral da República no início do mês, o ministro André Mendonça determinou a transferência para uma cela comum. Vorcaro foi preso no dia 4 de março e transferido para essa cela especial da PF por conta do acordo de delação. Com isso, a partir de agora, visita de advogados só duas vezes por dia, durante 30 minutos cada. Isso tudo como um preso comum, obedecendo às regras que valem para todos os detidos. Lembrando que Vorcaro há mais de 2 meses está preso. Essa é a segunda prisão dele e ocorreu no âmbito da Operação Compliance Zero, que investiga fraudes financeiras no Master e a tentativa de compra do banco pelo BRB, o Banco de Brasília, que é público, ligado ao governo do Distrito Federal. Da Rádio Nacional em Brasília, Priscila Mazenotti.
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0: 12h51, a Polícia Federal prende chileno por suspeita de injúria racial e homofobia em voo. Vamos ouvir.
12: A Polícia Federal prendeu na última sexta-feira um cidadão chileno acusado de injúria racial e homofobia praticadas contra um comissário de bordo de um voo internacional entre Guarulhos e Frankfurt, na Alemanha. A PF informou que o passageiro tentou abrir a porta do avião durante o voo e, após ser contido, proferiu ofensas de cunho racial e homofóbico contra a tripulação. O voo ocorreu no último dia 10 de maio. Em vídeo que circula na internet, o chileno aparece ofendendo um funcionário da Latam, enquanto outros comissários pedem para que ele se sente. O passageiro afirma ter problemas com pessoas homossexuais e negras, reclama do cheiro de negros e de brasileiros, chama um dos funcionários de macaco e passa a imitar o animal. Após o ocorrido, as vítimas denunciaram o passageiro à Polícia Federal. O homem foi preso preventivamente e é alvo de investigação. Em nota, a Latam informou que colabora com a investigação e repudia qualquer prática discriminatória e violenta, incluindo crimes de racismo, xenofobia e homofobia. A companhia ainda afirmou que presta acolhimento psicológico e suporte jurídico ao funcionário que foi vítima dessa violência. A ANAC, Agência Nacional de Aviação Civil, considerou inadmissíveis as atitudes discriminatórias e agressivas dirigidas à tripulação, especialmente em ambiente operacional, onde a segurança, o respeito mútuo e a integridade física e emocional de passageiros e profissionais devem ser preservados. A agência ainda comunicou que, a partir de 14 de setembro, as regras envolvendo passageiros indisciplinados no Brasil serão mais duras e casos como o do chileno poderão ser enquadrados na categoria gravíssima, com aplicação de multa de R$ 17.500 e inclusão na lista de impedimento de embarque. Com informações da Agência Brasil, da Rádio Nacional em Brasília, Gésio Passos.
0: Muito bem, Gésio, 12h52, aqui é tudo ao vivo, ao vivo, ao vivo. Muito obrigado, gente, a operação que investiga fraudes no Banco Master completa 6 meses.
12: A Operação Compliance Zero da Polícia Federal, que investiga as fraudes do Banco Master, completa 6 meses com 21 prisões temporárias, 116 mandados de busca e apreensão e bloqueio de R$ 27 bilhões em bens e valores. As 6 fases já executadas até esta segunda-feira indicam a maior fraude contra o sistema financeiro nacional já registrada, com prejuízo estimado em dezenas de bilhões de dólares. As fraudes revelam uma intrincada teia de relações envolvendo o dono do Banco Master, Daniel Vorcaro, com políticos, servidores do Banco Central e da Polícia Federal e facções criminosas. A primeira fase da Compliance Zero ocorreu em 18 de novembro, com a prisão de 7 pessoas, incluindo Daniel Vorcaro. A investigação apontava a fabricação de carteiras de crédito sem lastro financeiro, ou seja, sem garantia real. Neste processo, o BRB, o Banco de Brasília, pertencente ao governo do Distrito Federal, negociava a compra do Banco Master, mas acabou impedido pelo Banco Central antes mesmo da operação da PF. Mesmo sem a compra, o BRB acabou adquirindo parte desses títulos fraudados do Master, o que pode levar o Banco Público à falência caso não consiga empréstimos para continuar sua operação. A investigação policial levou ao afastamento do então presidente do BRB, Paulo Henrique Costa, que hoje está preso e negociando uma delação premiada. Vorcaro também tenta acordo com a justiça para esclarecer os seus crimes em troca de redução de pena. Em meio à operação, o Banco Central oficializou a liquidação judicial do conglomerado do Banco Master, incluindo Let's Bank, Will Bank e Banco Pleno. Até o momento, o Fundo Garantidor de Crédito gastou R$ 49 bilhões de reais para ressarcir parte dos clientes do Master. As outras fases da operação realizada em janeiro, março, abril e maio revelaram a complexa rede de influência do Master. Entre os envolvidos estão o pastor da Igreja da Lagoinha, Fabiano Zettel, cunhado de Vorcaro, o empresário Nelson Tanuri e o ex-gestor do Fundo REAG de Investimentos, João Carlos Mansur. A polícia investiga a relação desse fundo com o crime organizado. Com a quebra de sigilo de Vorcaro, ainda foi detectado que o banqueiro tinha uma milícia particular para intimidação e coação de desafetos, chefiada por Luiz Felipe Machado, conhecido como Sicário, que tirou a própria vida na carceragem da PF em Belo Horizonte, de acordo com a conclusão de inquérito da corporação. A Compliance Zero revelou ainda a relação do senador Ciro Nogueira, do PP do Piauí, com a família Vorcaro. Ele é suspeito de atuar em prol de interesses do banqueiro no parlamento, recebendo uma mesada de 300 a 500 mil reais mensais, além de outras vantagens. A última fase da operação, realizada em 14 de maio, prendeu mais 6 pessoas preventivamente, entre elas o pai do banqueiro, Henrique Vorcaro, após revelação de que ele seguia o gerenciamento da milícia que atacava opositores do esquema. Na última semana, novas revelações do site Intercept Brasil revelaram a relação de Daniel Vorcaro com o senador e pré-candidato à presidência Flávio Bolsonaro, que em áudios cobrava o banqueiro repasses de mais de 130 milhões de reais, alegando que os recursos eram para a realização de filmes sobre o ex-presidente Jair Bolsonaro. Com informações da Agência Brasil, da Rádio Nacional em Brasília, Gésio Passos.
0: Muito bem, muito obrigado. 12 horas 56 minutos, 12h56. Participe com a gente. 75992074717.

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5: Meio-dia e 59.
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9: Uma hora.
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9: Uma hora.
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13: 1 e 2.
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19: 13 horas, 5 minutos, 1 e 5 da tarde. Obrigado pelo carinho, obrigado pela audiência. 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Quem que está na linha agora?
20: Bom dia, Eliseu. Aqui é Leste, da Catarina Porteiro. Estou falando aqui de Santa Rita. Eliseu, só hoje está muito quente. Amanheceu até um pouco frio de manhã. Mas agora o sol esquentou muito. Mas é as coisas de Deus, né? É do jeito deles, Marco. Valeu, Eliseu. Uma feliz tarde para você e para todos nós.
19: Obrigado, querida. Leste, Catarina Portela, obrigado.
6: É, Adriano, ele visualizou lá, bateu as...
19: Olha aqui, ele mandou errado esse áudio aqui. Esse rapaz aqui mandou para Adriano, do Obricodoro, né? Caiu aqui com a gente. Olha a hora, 13 horas, 7 minutos. Carro da Vaquejada, meu amigo, boa tarde.
13: Bom dia, Eliseu. Ouvintes da Rádio Cultura, vaqueiro por cá. Tudo bem, meu velho? Eliseu, não é todo dia que a gente consegue participar devido à correria. Mas sempre que a gente tem um tempinho, a gente tá colado. E todos os dias ouvindo o jornal A Voz do Povo. E a temperatura hoje, Eliseu, tá aquele solzinho quente, mas tá agradável. E no mais, um abraço, rapaziada, que tá na sintonia da Rádio Cultura, ouvindo o jornal A Voz do Povo. Valeu!
19: Um abraço, meu amigo. Obrigado pelas palavras. Leiliana da Vaza dos Bois de Wagner, também na sintonia.
21: Boa tarde, Eliseu. Eliseu aqui, mas seu frio, nublado, mas seu 21 graus de manhã, mas só que agora o sol já tá começando a esquentar já. Tem algum... Boa tarde, Eliseu. Aqui quem fala é Leiliana da Vaza dos Bois. Ô, Eliseu, eu tenho uma cachorra aqui, né? Aí quando foi 4 horas da manhã, meu menino levantou pra ir trabalhar. Aí ele viu a galinha, o frango espantou e voou de onde tava dormindo. Aí quando ele pegou a lanterna que foi olhar, é uma cachorra que eu tenho aqui. Aí ela tava cambaleando, eu peguei, amarrei e só salivando, aquela baba, saliva. Aí eu peguei, depois que o dia clareou, peguei ela, amarrei e dei antitóxico. Mas o sintoma é de envenenamento. Só que tá amarrada pra mim tá observando. Aí quando for mais tarde, eu vou tornar a dar antitóxico de novo pra ver se minha cachorra não morre. Porque meus bichos aqui eu crio solto, sabe? Não é de estar dando prejuízo a ninguém. Aí fizeram a maldade dessa. E se eu descobrir quem foi, eles que botou veneno, por Deus, que eu vou denunciar, porque ninguém merece uma injustiça dessa, não. Ainda mais com os bichinhos inocentes, que não faz nada pra ninguém. Se vê na casa da gente, eles correm latindo, porque defendendo o território dele, né? Pois pegaram e fizeram essa maldade. Aí tá aqui a bichinha só fica ofegante, fica em pé, mas não consegue ficar em pé, torna a cair deitada de novo. Sei que é uma situação feia, viu, do bichinho, mas se Deus quiser vai dar tudo certo.
19: Fé em Deus, vai dar tudo certo. Agora o certo aí já é você ir na cidade de Wagner, já que Vale dos Bois pertence a cidade de Wagner, né, no município de Wagner, e já prestar uma ocorrência na delegacia, viu? É maus tratos dos animais, não é brincadeira, vá na delegacia e presta logo uma queixa, tá bom, Leiliana? 13 horas, 9 minutos, 1:09 da tarde, aqui você fica sabendo de tudo. Lúcia, também do centro de Utinga, falando dos microfones da Cultura.
22: Bom dia, Eliseu. Aqui quem fala é Lúcia. Meu endereço é Rua Manuel Novaes, número 43, o bairro Centro, e eu falo aqui da sede. E o tempo tá gostoso, Eliseu. Nem frio e nem calor. O sol começou a sair, tem mais ou menos uma meia hora. Valeu.
19: Valeu, obrigado. 13 horas 10 minutos, 1:10 da tarde. Deixa o povo falar. Jairo, fazenda Agropaldo Bonito.
23: Bom dia. Eliseu, aqui o tempo tá aberto, mas não tá sol quente, não. Eu Bonito, da Fazenda Agropal.
19: Muito obrigado, viu, Jairo da Fazenda Agropal, muito obrigado. Rafael Nunes, tá de onde, falando de onde hoje, Rafael?
24: Eliseu, bom dia. Bom dia aos ouvintes da Rádio Cultura. AM Utinga, tá bom? Rafael Wagner por aqui. Hoje em Campos dos Goytacazes, Rio de Janeiro. Temperatura tá agradável aqui hoje, entre 26 e 28 graus, temperatura boa, tá bom? Nublado, sem chuva, sem aquele calorzão extremo, tá bom? Sempre ligado aí na rádio aí, com o amigo.
19: Muito obrigado, meu amigo. Muito obrigado, Rafael, irmão do doutor Alberto Wagner. Amanhã é o dia dele, amanhã, viu, Rafael? Dito seu irmão, tá com a gente aqui, grande médico, viu? Vai estar com a gente aqui amanhã, explicando. Já vamos, amanhã cedo, já temos aqui o tema, né? Hoje mesmo vai mandar pra gente já o tema, né? De amanhã, no Alô Doutor de amanhã. 13 horas, 11 minutos, Marivaldo da Quixaba do Bonito.
25: Gente, mas hoje amanheceu frio, parecendo que ia brinar, agora que tá esquentando. Quero mandar um alô pra Valtemir, em Vila Paraná. Ele me falou hoje que vai vir aqui mais você e Sandro. Eu fiquei muito feliz, viu? Estou aguardando essa visita de vocês. Ele disse que ia mandou o Sandro falar com você, que ia marcar o dia para você vir aqui em casa. Então eu vou ficar muito feliz de ver vocês aqui na minha casa, viu? Seja bem-vindo. Me avise com o tempo, tu prepara uma caipira para nós. Tenha uma boa tarde.
19: Minutos, 1:12 da tarde.
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19: É, rapaz, o tema foi hoje aqui, foi bom demais. Aqui a enquete sobre o Neymar, sobre os jogadores que foram convocados ontem por Carlo Ancelotti. Continua aberto o canal, 75992074717. Você foi a favor ou contra a convocação do Neymar e os outros jogadores também. Não foi só o Neymar, não é? Virando, girando.
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3: O técnico Carlo Ancelotti convocou os 26 jogadores do Brasil para a Copa do Mundo e Neymar foi um dos relacionados. Os convocados, goleiros Alisson do Liverpool, Ederson do Fenerbahçe e o Everton do Grêmio. Defensores, Alexandre e Danilo do Flamengo, Bremer da Juventus, Douglas Santos do Zenit, Gabriel Magalhães do Arsenal, Ibanez do Al-Ahly, Léo Pereira do Flamengo, Marquinhos do Paris Saint-Germain e Wesley da Roma. Meio-campistas, Bruno Guimarães do Newcastle, Casimiro do Manchester United, Danilo do Botafogo, Fabinho do Al-Ittihad, Lucas Paquetá do Flamengo. Atacantes, Endrick do Lyon, Gabriel Martinelli do Arsenal, Igor Thiago do Brentford, Luiz Henrique do Zenit, Matheus Cunha do Manchester United, Neymar do Santos, Rafinha do Barcelona, Rayan do Bournemouth e Vinícius Júnior do Real Madrid. Carlo Ancelotti respondeu muitas perguntas sobre o Neymar, dentre elas, se ele vai ser titular na Copa.
4: Quero ser claro, é limpo, é honesto. Ele vai jogar, se merece jogar. Aí temos treino e o gramado do treino vai decidir que vai jogar. Eu tenho uma ideia de que pode ser o equipe titular neste momento, mas depois tenho que ver como a gente se entrena, como o jogador está preparado, se tem boa condição física e mental para poder ser no equipe titular.
3: Os jogadores começam a se apresentar no dia 27 de maio na Granja Comaria, em Teresópolis, para iniciar a preparação. No dia 31, o Brasil enfrentará o Panamá no Maracanã. No dia seguinte, a delegação segue para os Estados Unidos, onde fará um último amistoso contra o Egito, em Cleveland, no dia 6 de junho. A estreia brasileira na Copa do Mundo será no dia 13 de junho, às 7 da noite, contra o Marrocos, em Nova Jersey. Da Rádio Nacional em Brasília, Bruno Mendes.
19: Bruno Mendes, um abraço. Aí a enquete de hoje, a sua opinião está valendo ainda. Todo mundo falou a respeito da convocação. Meu amigo Vardo Tanquinho do Lençóis.
5: Boa tarde, meu amigo Eliseu, da Rádio Cultura de Utinga. Aqui é o Vardo Tanquinho do Lençóis, torcedor do Vasco, como você mesmo sabe aí. Agora, sobre a convocação de Neymar, eu torcia que o técnico chamasse ele aí, viu? Porque um cabra, ele não tá muito bom no Santos, né? Todos nós estamos vendo. Mas um cabra que já jogou em vários times, né? Lá com o Barcelona e outros times aí, grandes, né? Já jogou, a gente já viu, já jogou bem mesmo. Na seleção já jogou bem. É um meio problemático mesmo. Mas isso é quem tá lá no campo, jogando com sangue quente. Isso é qualquer um desses que estão aí, né? Então, porque tem muitas convocações aí de jogadores aí, que a gente aqui acredita e quando chega lá não faz nada, né? Mas Neymar já fez e pode fazer. Isso é o meu ver, né? E no Santos só foi ele. Não, ele tá jogando no Santos, não tem dois, três jogadores que foi e ele foi junto. Não, só foi ele. Por quê? Porque é diferenciado dos outros. Isso é meu ver. Valeu, uma boa tarde para o meu amigo Eliseu da Rádio Cultura e uma boa tarde para todos os ouvintes da Cultura.
19: Muito Vá, bem.
5: Tanquinho de Lençóis.
19: Vado Tanquinho de Lençóis, dando a opinião a respeito da convocação do Neymar e demais jogadores. Deixa o povo falar que está na
26: boa
19: linha.
26: Boa tarde, Elisinho Aquino. Aqui é Lucas falando de São Paulo, mas eu sou de Cachoeirinha, município de Wagner. Queria dar meu palpite aí falando sobre a enquete do Neymar, né? E eu acho que o Neymar deveria ir sim à Copa. Deveria ir assim a Copa para agregar mais ainda ao grupo, né? Que ele tem muito talento, né? Para agregar no grupo ali. E eu creio que vai ajudar bastante a seleção brasileira. Um abraço aí, uma ótima tarde aí para todos. Todos da Bahia aí. Um abraço.
19: Um abraço, um abraço.
26: Eu queria mandar um abraço, um alô aí para Adriano do Buriti, Adriano das Codorna. Um abraço pra ele aí. Tudo de bom, Adriano? Falando aqui de São Paulo.
19: Muito bem, Lucas, obrigado pela participação. Jadir do Bolão.
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0: Entendeu? Esse Fabinho aí, entendeu? É só máfia mesmo. Não existe, não.
1: Aí, tá a opinião, tá valendo todo mundo. Valeu, professor Vicente. Eu falei no início aqui, desde o início do jornal, eu não levaria o Paquetá. É a opinião minha, né? Eu, em vez de... São posições diferentes, eu levaria no lugar do Paquetá o Pedro, né? O centroavante Pedro, né? Mas, agora é aguardar, né? A respeito do Neymar, eu já falei ontem que era a favor e afirmo de novo, sou a favor. Outras pessoas não concordam, né, com a convocação do Neymar, faz parte. O país é da democracia, cada qual tem a sua opinião, né? E temos que respeitar cada opinião, né? Cada opinião nós temos que respeitar. Então, você está com o canal aberto para você participar numa boa e ainda dar a sua opinião.
2: Neymar, o maior artilheiro da história da seleção brasileira, está na lista de convocados da Copa do Mundo de 2026. O anúncio foi feito pelo técnico Carlo Ancelotti na tarde desta segunda-feira, no Museu do Amanhã, no Rio de Janeiro.
3: Goleiros: Alisson, Liverpool; Ederson, Fenerbahçe; Everton, Grêmio. Defensores: Alexandro, Flamengo; Bremer, Juventus; Danilo, Flamengo; Douglas Santos, Zenit; Gabriel Magalhães, Arsenal; Ibáñez, Al-Ahly; Leo Pereira, Flamengo; Marquinhos, PSG; Wesley, Roma; meio-campista, Bruno Guimarães, Newcastle; Casemiro, Manchester United; Danilo, Botafogo; Fabinho, Al-Ittihad; Lucas Paquetá, Flamengo. Atacantes: Hendrik, Lyon; Gabriel Martinelli, Arsenal; Igor Thiago, Brentford; Luis Enrique, Zenit; Mateus Cunha, Manchester United; Neymar Junior, Santos; Rafinha, Barcelona; Ryan, Bournemouth; Vinícius Júnior, Real Madrid. Obrigado.
2: Todos os jogos da seleção brasileira na fase de grupos serão nos Estados Unidos. A estreia do Brasil é no sábado, 13 de junho, às 19 horas, contra o Marrocos, no MetLife Stadium, em Nova Jersey. O segundo jogo será contra o Haiti, no dia 19 de junho, na Filadélfia, às 21h30. No terceiro e último jogo da fase de grupos, a seleção brasileira enfrentará a Escócia, no dia 24 de junho, às 19 horas, em Miami. Com produção de Liliane Farias e Rafael Guimarães, da Rádio Agência Nacional em Brasília, Raíssa Saraiva.
1: Ok, Raíssa Saraiva, primeira estreia do Brasil contra o Marrocos. Será um dia de sábado, né? É, dia 13 de junho, vamos até conferir aqui. 7 horas da noite, 19 horas, viu, gente? Vá anotando aí, colocando na sua agenda. Será a estreia da seleção brasileira na Copa do Mundo. Agora não tem mais jeito, está todo mundo convocado. Dia 13 de junho, é isso mesmo, um dia de sábado, 19 horas, 7 da noite, horário de Brasília. Jogão de bola. O Brasil é ganhar logo o primeiro jogo aí contra o Marrocos e partir para cima dos outros e passar logo da primeira fase, né? É isso, vamos pensar positivo. Valtemir da Vila Paraná.
4: Eu concordo com você, viu? Eu também. Eu levaria o Pedro.
1: Tá vendo aí? Tá vendo aí a opinião? A opinião do povo, né? A voz do povo é a voz de Deus, não é assim? 13 horas 22 minutos. É desejar boa sorte agora a todos que foram convocados. E quem sabe, né? O Brasil faz uma boa competição e traz aí a Copa do Mundo mais uma vez. Agora é só aguardar. Baiano de Itapitanga é convocado para defender o Brasil na Copa do Mundo 2026. Baiano da cidade de Itapitanga. Essa notícia você vai ler também no site www.oinoticias.com.br. O zagueiro baiano Bremer, natural da cidade de Itapitanga, foi convocado para defender a seleção brasileira na Copa do Mundo FIFA 2026. A convocação marca mais um importante capítulo na trajetória do atleta, que vem se destacando no futebol internacional. Reconhecido pela força defensiva, liderança e regularidade em campo, Bremer se consolidou como um dos principais zagueiros brasileiros atuando no exterior. O defensor que ganhou

Seleção Nacional, antes de seguir carreira do futebol europeu, agora terá a oportunidade de representar o país no maior torneio do planeta. Tá aí o zagueiro baiano Bremer, natural da cidade de Itapitanga. Outro baiano também é o Danilo. Você acessa o site www.enoticias.com.br, vai conferir com a gente. Baiano Danilo é convocado, são dois, né? Já falei aí, do primeiro, agora o Danilo convocado para defender o Brasil. Volante baiano Danilo está confirmado na seleção brasileira para disputar a Copa do Mundo. A convocação reforça também o protagonismo dos atletas baianos no cenário do futebol internacional, com destaque pela qualidade técnica, marcação forte, liderança dentro de campo. Danilo segue consolidando sua trajetória no futebol e agora terá mais uma oportunidade de vestir a camisa da seleção no maior torneio do planeta. A presença do volante no elenco brasileiro representa orgulho para a Bahia, que continua revelando grandes talentos para o esporte nacional e internacional. A convocação também aumenta a expectativa da torcida brasileira em busca de mais um título mundial. Danilo chega à Copa 2026 com uma das peças importantes no meio do campo da seleção brasileira, levando experiência, regularidade e talento do futebol baiano para os gramados do mundo.

0: abraço, dona Domingas em Wagner, lá no Egito, ouvindo a programação. A Luzene também ouvindo a gente.
1: Muito calor, muito sol. Muito quente, pedindo muita praia, mas eu tenho que trabalhar. Um beijo e um abraço aí pra minha irmã Jaiane em Deus Bade, minha filhada, pra filha dela Manu, minha mãe Dalvinha aí, meus parentescos aí, Bruno Transportes aí, o Tinga Bahia.
0: Um abraço, minha querida Zene, tá falando lá de Salvador, nos microfones da Rádio Cultura, isso aí, 13 horas 25 minutos, 13h25.
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0: Saindo do esporte, gente, o CCJ volta a discutir redução da maioridade penal hoje.
3: Redução da maioridade penal em discussão na Comissão de Constituição e Justiça da Câmara nesta terça-feira. Discussão e possibilidade de votação do parecer do deputado Coronel Assis, do PL, favorável à redução de 18 para 16 anos. Por enquanto, o que está sendo debatido são os aspectos constitucionais, se cabe na Constituição tratar desse assunto ou não. As organizações, as entidades e o próprio Ministério dos Direitos Humanos são contra. Dizem que é uma cláusula pétrea, ou seja, um direito fundamental, aquela parte da Constituição que não pode ser reduzida. E mais, argumentam que essa não é a melhor forma de enfrentar a violência, que é uma discussão mais abrangente que envolve diversos fatores como políticas públicas. Assunto complexo que envolve muito debate. Lembrando que a Câmara já tinha aprovado uma PEC semelhante e que foi engavetada pelo Senado. E é o texto dessa PEC que o relator retomou, reduzindo a maioridade para crimes hediondos, homicídio doloso e lesão corporal seguida de morte. Diz ainda que a pena dos jovens de 16 e 17 anos condenados seja cumprida em estabelecimento separado dos menores de 16 e dos maiores de 18. Enquanto a CCJ vai estar analisando essa proposta, na comissão especial da PEC 6x1 vai estar em debate os últimos ajustes ao relatório da proposta de emenda à Constituição, que acaba com essa escala de 6 dias trabalhados para um de folga, sem redução de salário. O relatório do deputado Léo Prates, do Republicanos, deverá ser apresentado nesta quarta-feira. Hoje à tarde, o assunto vai ser discutido com centrais sindicais. No fim do dia, o relator e o presidente da comissão, o deputado Alencar Santana, do PT, se reúnem com o presidente da casa, Hugo Mota, para afinar os detalhes. A previsão de votação na comissão especial continua mantida para a próxima terça-feira, dia 26. Da Rádio Nacional em Brasília, Priscila Mazenotti.
0: Obrigado, Priscila. 13h28, finalizando o jornal de hoje. De volta amanhã com fé em Deus, a partir das 11h30 da manhã. Mas eu continuo com você daqui a pouquinho com o programa Tarde Total.
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2: 1h29.
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2: 1h31.
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2: 1h33.

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3: 1:36.
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9: 1:38.
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0: 1h47.
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0: 1h48.
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0: 1h49.
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2: 1h51.
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1: 12:19.
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1: 12:21.
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1: 12h34.
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5: 36. 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
2: 12h37.

0: Legal, gente, olha a hora, olha a hora. Faltando 18 minutos para as 3 no oferecimento Casasfreire.com, Café Utinga, Supermercado Martins. 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

0: Olha a hora, 13 minutos para as 3 da tarde, 13 minutos para as 3 da tarde. Leilian, quer ouvir que música, Leilian? Boa tarde.
1: Boa tarde, Eliseu. Passa a próxima música aí de Amado Batista pra mim ouvir, que tô aqui ligadinha no Tarde Total. Eu ofereço pra você e todos os ouvintes que gostaram da música. Fala, Leiliana, vai.

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Legal, gente, aí você curtiu Vanderlei Andrade na tarde mais gostosa do rádio. Muito obrigado pelo carinho. 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Muito obrigado mesmo pela audiência.

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3: 3 horas.
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5: e 1. 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
4: 3 horas, 4 minutos, Chapada em notícias. CNM critica projeto de lei que aumentam pisos salariais de servidores. Nove brasileiros são premiados na maior feira de ciências no mundo. E mais, CCJ volta a discutir redução da maioridade penal hoje.
5: Redução da maioridade penal em discussão na Comissão de Constituição e Justiça da Câmara nesta terça-feira. Discussão e possibilidade de votação do parecer do deputado Coronel Assis, do PL, favorável à redução de 18 para 16 anos. Por enquanto, o que está sendo debatido são os aspectos constitucionais, se cabe na Constituição tratar desse assunto ou não. As organizações, as entidades e o próprio Ministério dos Direitos Humanos são contra. Dizem que é uma cláusula pétrea, ou seja, um direito fundamental, aquela parte da Constituição que não pode ser reduzida. E mais, argumentam que essa não é a melhor forma de enfrentar a violência, que é uma discussão mais abrangente que envolve diversos fatores como políticas públicas. Assunto complexo que envolve muito debate. Lembrando que a Câmara já tinha aprovado uma PEC semelhante e que foi engavetada pelo Senado. E é o texto dessa PEC que o relator retomou, reduzindo a maioridade para crimes hediondos, homicídio doloso e lesão corporal seguida de morte. Diz ainda que a pena dos jovens de 16 e 17 anos condenados seja cumprida em estabelecimento separado dos menores de 16 e dos maiores de 18. Enquanto a CCJ vai estar analisando essa proposta, na comissão especial da PEC 6x1 vai estar em debate os últimos ajustes ao relatório da proposta de emenda à Constituição, que acaba com essa escala de 6 dias trabalhados para um de folga sem redução de salário. O relatório do deputado Léo Prates, do Republicanos, deverá ser apresentado nesta quarta-feira. Hoje à tarde, o assunto vai ser discutido com centrais sindicais. No fim do dia, o relator e o presidente da comissão, o deputado Alencar Santana, do PT, se reúnem com o presidente da casa, Hugo Mota, para afinar os detalhes. A previsão de votação na comissão especial continua mantida para a próxima terça-feira, dia 26. Da Rádio Nacional em Brasília, Priscila Mazenotti.
6: O uso da IA, inteligência artificial, na disputa eleitoral deste ano tem sido um ponto de atenção entre especialistas que avaliam que a interferência dessa tecnologia pode intensificar a circulação de notícias falsas em um contexto de polarização e baixo letramento digital, com o objetivo de orientar as pessoas sobre a utilização responsável da IA, o Conselho Gestor do Observatório da Democracia da Advocacia Geral da União aprovou nesta segunda-feira o Guia Boas Práticas Inteligência Artificial, Eleições e Democracia. O material propõe uma estratégia de conscientização sobre os impactos do uso da inteligência artificial no contexto eleitoral brasileiro, a partir do crescimento acelerado das ferramentas de IA generativa no país e do aumento do consumo de conteúdos digitais, e alerta para os riscos associados à disseminação de desinformação, deepfakes e manipulação de imagens, áudios e vídeos. Entre os pontos abordados estão uso responsável da IA, proteção de dados, manipulação digital, IA e eleições, milícias digitais, combate à desinformação, o papel da sociedade e cooperação coletiva e canais de denúncia. O guia será lançado no dia 21 de junho e poderá ser acessado na página do Observatório da Democracia no portal da AGU. Da Rádio Nacional, no Rio de Janeiro, Solimar Luz.
7: 9 estudantes brasileiros foram premiados na Feira Internacional de Ciências e Engenharia da Regeneron, cuja sigla em inglês é ISEF, considerada a maior competição internacional pré-universitária desses campos de estudo. No total, 21 brasileiros participaram do evento, que ocorreu entre os dias 7 e 15 de maio em Phoenix, no estado do Arizona, nos Estados Unidos. Esses estudantes foram selecionados após se destacarem na Feira Brasileira de Ciência e Engenharia, a FEBRASCE, e a Mostra Internacional de Ciência e Tecnologia, a Mostratec Liberato, duas das grandes competições na América Latina, apoiadas pelo Ministério da Ciência, Tecnologia e Inovação. Nos Estados Unidos, a Regeneron ISEF reúne cerca de 1.600 alunos de 60 países, que apresentam seus projetos a avaliadores internacionais. Lá, as premiações são Grand Awards, que reconhecem os melhores trabalhos em 22 categorias científicas, com prêmios que variam entre $600 e $6.000, ou cerca de R$3.000 a R$30.000 na cotação atual. E os Special Awards, entregues por universidades, instituições de pesquisa e organizações internacionais, que incluem bolsas de estudos, estágios e outras distinções acadêmicas. Cabe destacar que a maioria das instituições de ensino que representaram o Brasil no evento pertenciam ao ensino público. Para incentivar o desenvolvimento científico brasileiro, em março deste ano, o Ministério da Ciência, Tecnologia e Inovação anunciou o investimento de R$40 milhões ao longo de 2 anos no edital para a realização de feiras de ciência e mostras científicas. Sob supervisão de Fábio Cardoso, da Rádio Nacional do Rio de Janeiro, João Barbosa.
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5: 3h22. 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
9: Beleza, olha a hora, gente. 3 horas 23 minutos. 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Supermercado Martins aqui. 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Abraçar minhas primas lá em São Paulo, hein? A Olívia. Você bem, a Cleusa, mandar um cafezinho pra vocês aí. Do melhor café da Chapada Diamantina, que é o Café Utinga, viu? Um abraço, tudo de bom. Daqui a pouquinho o nosso amigo Rodolfo já chegou por aqui. O homem da camiseta do ar refrigerado, o homem que não sente calor. Esse aqui não sente calor de jeito nenhum, vai dar manutenção daqui a pouco dos nossos equipamentos, hein? 3h24.

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3: 3h32. 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
4: 3h33. 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
2: 34.

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1: Alô, bateria!
0: Venha pra cá, papai!
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0: 46. 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
0: 3h47.
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2: É

0: lagosta.
1: Bate palmas, que lagosta merece, senhor!
0: Batista merece! Obrigada, meu amor.
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3: 4 e 7. 4 e 7.

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2: 4 e 13. 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
2: 4 e 16.
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0: 5 horas.
1: Desejo de menina
2: da Cícero da Acordeon. Que honra! Vamos cantar e falar já.
1: Respeito, marcação, viu? Essa marcou vidas, essa marcou épocas.

Esse amigo canta, vai.

0: gente.
1: Obrigado, beleza.
2: 5 e 13.
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2: 5 e 14.
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2: 16.
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2: 5 e 16.

0: É não, viu? Perdeu. Nunca mais.
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neste momento. Façamos uma pausa em nosso dia e oremos ao Senhor. Ó Senhor, neste dia que termina, pedimos a paz. Derrame sobre nós suas bênçãos e purifique a nossa alma. Agradecemos, Senhor, pelo pão de todos os dias e pela vida que nos dá. Obrigado, Senhor, pelo privilégio de poder andar, de ouvir, de enxergar, de falar, de sentir e orar por aqueles que tanto precisam de Ti. Abençoe os enfermos, Senhor. Dê-lhes força e fé para que novamente possam se pôr de pé. A Ti, ó Deus, glorificamos, a Ti damos louvor, pois o Teu nome é

Ave Maria, cheia de graça, o Senhor é convosco. Bendita sois entre as mulheres. Bendito é o fruto de vosso ventre, Jesus. Santa Maria, Mãe de Deus, rogai por nós, pecadores, agora e na hora de nossa morte. Amém.

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